0: Aquele ano, com um total de 8.700.000 profissionais ocupados, distribuídos por mais de 358.000 empresas, concentradas majoritariamente nas indústrias de transformação. Ainda de acordo com o IBGE, o setor industrial brasileiro registrou uma receita bruta total de 8.800.000.000 de reais, impulsionado fortemente pela alta dependência que a economia nacional possui da produção e do processamento de alimentos. O estudo mostra que a atividade alimentícia liderou o faturamento da indústria da transformação, respondendo por 23% de toda a receita líquida de vendas, seguida pelos setores de refino de petróleo, biocombustíveis e produtos químicos. Em termos de rendimento, salários e remunerações pagos ao contingente de trabalhadores da indústria, de modo geral, somaram 481 bilhões de reais, com salário médio de 3 salários mínimos. O relatório do IBGE também reforça a persistente centralização geográfica da produção do país, apontando que a região sudeste detém mais de 60% do valor gerado pela indústria nacional, liderada pelo estado de São Paulo. A fabricação de alimentos é o principal motor industrial em 18 das 27 unidades da federação. Da Rádio 2, Milena Abreu.
1: São 7:53. Informações para você em tempo real, Renata.
2: Agora a gente atualiza a situação lá da Venezuela, né, Ricardo? Uhum. O número de morte nos terremotos que atingiram a Venezuela subiu para 235, informou o Ministério da Saúde. O balanço anterior apontava 188 vítimas, né? Segundo as autoridades, milhares de pessoas ficaram feridas, cerca de 200 seguem presas ainda sobre os escombros e equipes de resgates continuam nas buscas por sobreviventes. A região mais afetada é o estado de La Guaira, ao norte de Caracas, que foi classificado pelo governo como uma zona de desastre. Hospitais ficaram lotados, milhares de pessoas passaram a noite fora de casa e moradores relataram falta de máquinas pesadas para retirar vítimas dos escombros. As equipes de resgate internacionais começaram a chegar ao país, enquanto governos e organizações anunciaram envio de ajuda humanitária. Que triste, né, gente, essa situação por lá, né?
1: Realmente.
2: A Venezuela, que já enfrenta tantos desafios por questões de gestão, né, que a gente viu, e agora ter de enfrentar mais um problema,
1: né? E aí,
2: né?
1: Aquela questão, né, Renata? Os números oficiais, né? E também o que realmente está acontecendo, porque são verdadeiros prédios, tem prédios de 10 andares que desabaram, simplesmente assim.
2: Simplesmente. São os reflexos, né?
1: Sim.
2: E olha só, o prazo para quem quer concorrer a um apartamento popular entrou na reta final aqui na capital. Interessados em uma das 82 unidades no condomínio residencial sustentável Manuel de Barros, que fica no bairro Centro-Oeste, tem somente até hoje para realizar ou atualizar o cadastro junto à Agência de Habitação Popular, que é a AGEAB.
1: Uhum.
2: As unidades habitacionais fazem parte do programa Minha Casa Minha Vida e estão com as suas obras em andamento.
1: Muito bem, 7:55, vamos ao esporte.
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1: Bom dia, Marcelo Cará, e aí?
4: Marcelinho, bom dia.
5: Cheguei em cima da hora, hein?
1: Vai lá.
4: Chegou.
5: E aí, como é que vocês estão?
1: Beleza.
5: Preparado para os resultados de hoje?
1: Copa do Mundo FIFA 2026, vamos lá.
5: Vamos. Rapaz, quem assistiu o jogo do Paraguai ontem?
1: Uhum.
5: Ficou chateado, hein, cara?
1: Sim.
5: Puxa vida, o Paraguai empatou em 0-0, cara. Uhum. Brincadeira, né? Mas faz parte, né?
1: Uhum.
5: Infelizmente, o Brasil vai pegar o Japão.
1: Paraguai e Austrália, né? Que foi
5: isso.
1: O empate.
5: A África vai pegar o Canadá. Vamos mais aqui que travou o meu celular aqui.
1: E também a França, Noruega, né? Vai ser um importante jogo também, a Espanha e Uruguai.
5: Isso.
1: Tendo também aí esses resultados, que é os principais destaques desse dia, e aí põe frente a frente, né? É, craques do mundo e essas partidas decisivas pela liderança do grupo.
2: E quem diria ontem, né, Marcelinho?
5: O Equador ganhou da Alemanha, foi 2-1 de virada.
2: Caramba.
5: Coisa linda, coisa linda. Foi.

0: dele. O Coração perdeu pra Costa do Marfim por 2-0, pode falar, Gilson.
1: Tem a Holanda também, né? Que é do Memphis, sim, Depay.
0: Nossa,
1: vai
0: a Holanda
1: pegar o Marrocos.
0: 3-1,
1: olha,
0: né?
1: Só,
0: Tunísia. O Japão empatou com a Suécia 1-1, né? E a Turquia ganhou dos Estados Unidos por 3-2.
2: Olha isso.
3: Os Estados Unidos já classificado, né?
1: E a Turquia desclassificada.
2: Pois é. A Turquia não tinha ganho nenhum jogo, né? E aí vai e ganha dos Estados Unidos na casa deles.
0: Renata, hoje vai ter jogão. Quem? Noruega e França. É Haaland, falei certo, Abner? Haaland contra Mbappé. Né? E o Dembélé, né?
3: Sim.
0: Vamos lá. Senegal, Iraque, Cabo Verde, Arábia Saudita, Uruguai, Espanha. Aqui vai ser jogaço, hein? Esse jogo aqui vai ser às 8. Não, é horário daqui, 19 horas. Nova Zelândia e Bélgica, e Egito e Irã. Amanhã teremos Panamá e Inglaterra, Croácia e Gana, Colômbia e Portugal, República Dominicana do Congo e Uzbequistão, Argélia e Áustria, Jordânia e Argentina. E na segunda-feira já teremos a primeira da segunda rodada, que é a África do Sul contra o Canadá e o Brasil contra o Japão. Oh, Brasil, hein?
2: E que vem o Japão.
0: E que vem o Japão, exatamente.
2: Muito bem, Marcelinho, obrigado.
0: Nós fizemos judô também, sabia?
2: Ah, falei.
0: O Brasil ganhou a medalha de bronze e a Larissa também ganhou a medalha de bronze lá em, eu falo Tóquio, desculpa, lá na China. Legal, né? Perfeito. Os dois ganharam por um golpe de Ryukyu.
2: Muito bem, 7:58, eu quero fechar a edição do jornal homenageando uma pessoa hoje, tá? Eu quero dizer, e aí tem até um fundo musical aqui que eu pedi pra colocar. O tempo passa e nós conhecemos profissionais de competência. E essa pessoa tem a competência suficiente para dizer: foi bom te conhecer, é bom ter você do lado, como profissional, como esposa, como mulher empoderada que é. Hoje eu faço homenagem a Renata Santos, que nos deixa assim momentaneamente por esse momento, para novos projetos de vida. E hoje, toda a nossa equipe aqui, Zé Abner, Osney, Adilson, Marcelo, Tony Ueno, enfim, todos nós, temos total respeito por você, porque você é excelente profissional daquilo que faz. Nunca esqueça de que a inspiração maior vem de Deus, mas o dom maior ele te dá, que é o jornalismo, que é a competência que você tem todos os dias para implementar notícias. Aqui, você foi luz e continua sendo luz na sua trajetória e história, minha amiga.
4: Obrigada, Ricardo. Obrigada a todos os ouvintes. Para mim, eu encerro meu trabalho aqui na Top, que seja temporário. Agradecendo a todos pela oportunidade, especial ao Tony e a você, Ricardo, que aqui eu aprendi muito, fiz grandes amigos. Tô emocionada porque realmente é uma pausa, né? E eu vou sentir muita falta desse espaço, de estar aqui todos os dias fazendo esse trabalho. Eu espero voltar daqui um tempo para poder estar aqui com vocês de novo, pertinho, podendo passar notícias e o carinho a todos que eu já tenho, que é enorme.
2: A Renata, caro ouvinte, ela vai nos deixar momentaneamente, né? Mas é um projeto pessoal dela, não é nada de demissão, ela, é decisão dela mesmo para novos projetos e rumos, né? Isso não significa que ela volte e nós vamos estar assim de braços abertos, porque é um excelente profissional e nós queremos muito agradecer a tua estada aqui.
4: Muito obrigada.
2: Podemos aplaudir? Hã?
4: Obrigada,
2: gente. Que todos os dias possamos dizer.
4: Tô feliz.
2: Toda top.
0: Um beijo. Mas eu não falo pra ela aí, um beijo na sua cara linda.
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12: 8 e 5.

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2: Muito bem, muito bem, muito bem. Sextamos, graças a Deus, né, Sam? Uma sexta-feira linda, maravilhosa, perfeita, abençoada pelo nosso querido Papai do Céu. Fabi já acorda cedo surtando, né? Mas aqui no ar é outra história. Você viu, Santiago, como é que é?
3: É muito legal, né, rapaz? Mudou o semblante total.
2: Hoje tem muitos prêmios na nossa programação do nosso Sextou e claro que isso é só o começo. E é pra você de casa, é pra você que está aí sempre ligadinho com a gente todos os dias aqui na Top FM. A gente separa um tempinho, a gente separa um presentinho pra sortear, pra presentear você. E claro, acabamos passando informações também de onde você vai investir o seu dinheiro. É onde tá mais barato, a gente conta tudo, né não, Santiago?
3: É, vai toda uma vistoria aí.
2: Com certeza. Hoje é dia 26, é comemorado o Dia Nacional do Diabetes. E isso é um alerta, né? Um alerta de saúde, né, Sam?
3: É.
2: É hora de se cuidar. Você que tem diabetes aí, né? Já fica. Já vai dar uma medida, ver se tá normal aí. Dia da metrologista também hoje, tá? Olha, dia internacional contra o abuso e tráfico ilícito de drogas. Olha, um dia interessante aí, viu? E a gente já aproveita e dá os parabéns aí pros nossos policiais militares, policiais civis, que trabalham arduamente contra esse tipo de situação, né? Contra o tráfico de drogas aí, né? Santiago, vamos começar, porque sextou, Santiago, temos que começar hoje animado, vai, me ajuda aí.
3: Sextou, vamos lá, tem que dar uma esquentada nesse frio também, né?
2: Tem que ser um trem pra dançar, não tem que ser uma música dançante?
3: Tem.
2: O que você acha de Macarena?
3: Boa demais.
2: Los Del Rio, 1995. Bora remexer esse esqueleto seco seu aí, viu?
3: Fazer um passinho, vamos lá.
2: E o pessoal que tá gordinho também já aproveita pra entrar em forma. Ah, coisa boa! Cadê o café, Fabi?
4: Tem café? Tem.
2: Hoje tem!
5: Exatamente.
2: Bora começar, bom dia! Tô feliz, dona Top!
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0: 8h22. Eita, que essa pegada foi boa, viu? Se toda pegada fosse assim. Ai, meu Deus do céu! Eu tô falando da pegada musical, rapaz. Larga de ser assim.
1: Criatura.
2: Que é isso, meu filho? Calma.
0: Só pensa besteira também, né? Iniciamos aí com Los Del Rio, Macarena 1995, Robocop Gay também, 1995. E Los Hermanos Ana Júlia 1999. Você gostou disso, Sam?
3: Você é louco, muita diversidade, né? Animar demais.
0: Que animar, porque daqui a pouco sabe o que vem? Eu duvido você adivinhar o que vem daqui a pouco.
3: Uai.
0: Eu duvido. Roda a roleta pro Santiago adivinhar.
3: O novo namorado da Ana Castela.
0: Meu Deus do céu, era Renan e Raí, rapaz.
3: Ah!
0: Meu Deus do céu. Gente, eu tô vendendo Santiago, viu?
4: Aí é.

0: Vou fazer um leilão, igual César Menotti.
1: Vute.
0: Não, talento demais, rapaz. É Renan e Raí, moço.
1: Ah, tem Nando Moreno.
0: Tem que começar animado, porque daqui a pouco já começa. O Renan e Raí.
1: Nando Moreno.
0: O Nando Moreno.
2: Que
0: o Amado Batista. Falta todo mundo, mas não falta essa turma aí. Falta eu, mas não falta essa turma aí viu, também, viu? Vamos começar a atender esse povo, seu Thiago?
1: Vamos.
0: Gente do céu. O seu Thiago não acordou ainda, não. Eu acho que ele funciona só depois das 9. Acorda, menino! Acorda, menino! Se mexe, moreno!
3: Que isso, meu filho? Calma!
0: Ele esqueceu o telefone pra trás. Não ligou nem a luz do estúdio. Tá lá aparecendo o Batman.
1: Ah, eu tô nas sombras aqui, ó.
0: Tá nas sombras?
1: É.
0: Silvana, né?
1: Isso, a participação da nossa amiga Silvana. Bom dia, coloca meu nome no sorteio, Silvana Corrêa.
0: Opa, bom dia, linda.
1: Quero ouvir a música com o Chitãozinho Chororó, Fio de Cabelo.
0: Tô falando que ia começar a sofrência.
1: Cê é louco. O áudio também da nossa amiga Divina Carolina.
0: Divina, maravilhosa, mas tá, a Cleonice tá digitando aqui, não sei o que ela tá digitando. Vamos ouvir a Divina.
4: Olá, olá, bom dia.
0: Ela fala baixinho, né?
4: Vamos tomar um cafezinho.
0: Opa, o café fui eu que fiz hoje.
4: Cafezinho. Fabi, que eu sortei pra mandar no sorteio.
0: Claro.
4: Hoje, quero dedicar a programação pra mim, que hoje tô fazendo aniversário.
0: Olha, parabéns!
4: Você escolhe uns moda aí pra mim e toque aí pra mim, tá bom, minha amiga? Beijo,
0: mas é claro,
4: sorteio,
0: meu divino. Amor, beijo no seu coração, dando sequência. Você viu, seu Thiago? Ela tá animadíssima hoje.
1: Ui, bom demais.
0: Vamos lá, quem mais? Quem mais chega? Tem mais áudio aqui.
1: Tem mais áudio, nossa amiga
0: Silvia Baianinha?
1: Silvia.
0: Ela me mandou, foi um áudio, rapaz.
1: Um áudio maneirão aí.
0: Eu acho que isso daqui é sobre o almoço que nós temos que sortear o ingresso.
1: Vamos escutar, né?
0: Vamos ouvir aqui? Nesse fim de semana, vamos aquele manter uma carne na brasa. Vamos ver o jogo daquele nosso timinho, meter fogo no galpão, incomodar os vizinhos.
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0: Bem,
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0: É isso mesmo, tá certinho, viu?
1: Muito
0: bom
1: bem.
0: Dia pra Josiane Barbosa e Eloá Dias participando também. Próxima é a Eliana.
1: Eliane, bom dia, Fabi e Sam. Tudo bem? Toca pra mim, é por você que canto.
0: Eita, meu coração foi parar lá longe agora, hein?
1: A Eliana do Marrocos.
0: Que é isso, rapaz?
1: Eita.
3: Isso, meu filho, calma.
0: É por você que canto?
1: Aham, e ela falou, Fabi, pra você mandar o frio embora.
0: Ah, o frio, não posso não, porque a Frozen já falou que vai vir mais Let It Go.
1: Ela viu que você era loira e falou, Let It Go.
0: Rapaz, é por você que canto. Uhum. Agora, essa aí até eu choro, hein? E olha que eu não tô sofrendo por ninguém por enquanto, ainda, né?
1: Por enquanto?
0: Por enquanto não tô, não.
1: Uhum.
0: Você não acredita em mim, não, né, Santiago?
1: Fala aí, Pré.
6: O quê? Não acredito.
0: Rapaz, eu tô desacreditada, Charlene.
6: Eu não acredito, Charlene.
0: Pode parar com isso, rapaz. Já acabou?
7: Acabou, Jéssica.
0: Eliana do céu, que música é essa que você pediu, amiga?
1: Top demais.
0: Meu coração foi para lá em outro lugar, viu? Guarda pra cá, seu desgramado.
1: Eita.
0: Nossa. Marilda agora.
1: Marilda,
0: né? Mari maravilhosa.
8: Bom dia, aqui é Mari da Favela Floresta. Toca pra mim do Moreno. Toca uma, só pra curtir, tem um ótimo dia.
0: Qualquer uma? Uma da Solidão, que é de sucesso aí do Nando Moreno, né? A música de trabalho do Nando Moreno, né? Vai lá, Sam.
1: Janete, Guilherme Miguel, Laís querem participar do sorteio.
0: Uhum.
1: Daí nós temos a nossa amiga Márcia Cristina. Quero ouvir uma música do Rafi Júnior. Participa do sorteio. Márcia
0: Todo
1: Lima.
0: Todo mundo sabe que cê ama o Marlon.
2: Maloqueiro. Essa a gente tem.
1: Chegou a mensagem da Cleonice aqui.
2: Cleonice, meu amor.
1: Bom dia, Fabi Sam. Música triupada da Dura, Andorinhas.
2: As Andorinhas voltaram. Aô. Mas eu não voltarei, não. Eu sou birrenta.
1: Eita. Ó.
2: Raf Júnior e Hugo Guilherme.
1: Hugo Guilherme.
2: É,
1: eu queria ser estiloso igual o Guilherme.
2: Também acho ele super estiloso.
1: Rapaz, o bicho é estiloso, né?
2: Estiloso e de situações duvidosas.
1: É, não. Um tanto quanto másculo, né? Enfim.
2: Eu não sei não, hein? Aquele jeitinho de se vestir, eu prefiro o homem mais que se veste como homem mesmo.
1: Já ofereceram uma música pra ele hoje aqui.
2: Macho alfa.
1: É. Ó, participação da nossa amiga Maria Regina. Bom dia, Fabi e Santiago.
2: Bom dia, meu amor.
1: Gostaria de ouvir a música Você Não Sabe O Que É Amor, do Luan Santana, Maria Regina, Estância Santo Antônio. Coloca o nome no sorteio.
2: Tem gente que não sabe mesmo, não, o que, que é o amor, viu?
1: É, complicado.
2: É, não sabe, não. Tem que levar uma pedrada, pegar um tijolo, escrever assim, ó, saudade, tacar na cabeça da pessoa. Só pra ver o tanto que saudade dói.
1: Então...
2: Brincadeira, não façam isso em casa. A Fabi amanheceu do avesso hoje, culpa do Dionésio, né, Dionésio? Dionésio é o nosso técnico, ele amanheceu tirando eu da cama hoje, me levantando na bicuda. Que isso, meu filho, calma, vai devagar com a menina.
3: Que isso, meu filho, calma.
2: 8h29 na Top, bora descer, Sam.
1: Bora descer.

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9: 8:32.

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1: Tô feliz, tô na Top, 8h33 por aqui, bora de sofrência. Pediu, curtiu, é o que, Santiago? O que que é mesmo? É Leandro e Leonardo agora, né?
2: Leandro e Leonardo, você tá doido.
1: Olha que sofrência bonita, gente. É por você que canto, viu? Tô feliz, tô na Top.

0: só, já que eu sou estranha, né? Se vê estranha beijando, chora não, coleguinha. Só ignora. Só ignora. Santiago do céu, que moda é essa, Santiago?
1: Você tá doido, Felipe Rodrigues é bom demais.
0: Eu também gosto, viu? Sabe o que, que vai ter hoje?
1: O quê?
0: Vai ter feira, rapaz, lá na Concha Acústica.
1: A feira, feira da, das monções?
0: Vai, vai ter o DJ Luiz, Luiz não.
1: O não, não, Augusto?
0: Não.
1: Ô, oh, menino, tô usando o nome errado aqui.
0: É o Palito, DJ Palito.
1: Ah.
0: Marquinhos Palito!
1: Nossos DJs conterrâneos, um abraço pro Marquinho.
0: Marquinho vai estar lá mexendo o doce pra não grudar no fundo do tacho.
1: Gente boa demais.
0: Agitando a galera, agitando a mulherada lá, agitando todo mundo, né? E vai ter muitas comidas deliciosas. Um abraço aí pro Giovanni Rocha, pra toda a galera, pra todos os feirantes também que estão na escuta da Top. Adoro! Bora começar a mandar beijo, Sam!
1: Vamos lá, vamos lá.
0: Ó, let's go!
1: Temos a participação do nosso amigo Márcio Amorim. Oi, bom dia. Manda uma moda aí pra nós que aqui no hospital de Camapuã. Estamos na obra aqui, eu e meus amigos, Diniz. Manda César e Paulinho, nunca mais. Oh, ele gosta, nunca mais. Nunca mais é top demais, tá louco?
0: Muito bem, nunca mais, essa moda é um modão, viu? É uma sofrência muito linda, nunca mais, nós dois nunca mais outra vez, rapaz do céu, tem, coisa, tem uns nunca mais aí que é nunca mais mesmo.
2: Tô miserável.
0: É nunca mais mesmo. Solange tá na escuta, pediu Simone Mendes também, o erro gostoso, que tem cada erro gostoso, né, Santiago?
1: Vote. É mesmo?
0: É, ué, a Simone que falou.
1: Ah, tá, Simone, é isso aí, Simone.
0: Meu Deus do céu, da Simone Mendes.
1: Homem. Ah, bom, isso aí, Simone. Valeu, Simone, tá errando. Tá errando e tá bom, continua.
0: Santiago, se atente à programação, meu querido.
1: Ah, tá, tá bom.
0: Quem pediu
1: bom.
0: A música foi a Solange. Erro gostoso da Simone Mendes.
1: Da Simone Mendes.
0: Aí, o que que eu fiz? Fiz uma brincadeira, falei que tem erro que é gostoso mesmo, aí. Aí o Santiago, Simone, alô Simone. Deixa o Cacá ficar sabendo que você tá mandando alô pra Simone.
2: Tô miserável.
0: Ó, Joyce, Joyce agora.
1: Nossa
0: vai.
1: Amiga Joyce, bom dia, gostaria de participar do sorteio assinado Joyce, gostaria de ouvir Jorge Matheus, qualquer uma do Jorge Matheus.
0: Nossa senhora, pelo amor de Deus, Jorge Matheus, eu sou suspeita de falar, porque eu sou fã daquele timbre do Jorge, cara, o Jorge tem um timbre único.
1: É lindo
0: o sucesso, viu? Cada música que ele canta, seja, pode ser a música mais feia do mundo, na voz do Jorge fica perfeita.
1: Fica top. Nós temos a participação do nosso amiga Suzana Alves.
0: Suzana, bom dia, minha linda.
1: Oi, bom dia, tudo bem com você? Meu nome é Suzana Alves, gostaria de colocar meu nome no sorteio, obrigado. E muito bem, temos aqui também,
0: o Jorge Matheus escolheu não, né?
1: Não.
0: Sabe qual que eu vou mandar, Santiago? Já que não escolheu, escolho eu.
1: Qual?
0: Uma que fez sucesso há um tempo atrás. E é linda essa música. E é raro, assim, alguém pedir ela. Pra ter o seu amor, já ouviu?
1: Nossa, essa é boa demais.
0: É, encaixei essa daí é sofrência, hein? Vambora, quem
1: a
0: mais?
1: Suzana Geraci querendo participar do sorteio. Nós temos o áudio da nossa amiga. Vamos ver aqui no áudio. Nossa amiga Sabrina Amaro. Bom dia, coloca o nome do sorteio e toca a música Matheus e Cauã, Nossa Praia.
0: Nossa Praia também tá bastante pedida, né, Sam?
1: Bastante pedida.
0: Todo dia, praticamente, todas as programações, essa música do Matheus e Cauã tá sendo pedida.
1: Ó, a Adriele pediu uma música aqui que eu gosto muito, hein? Quero participar do sorteio, coloca uma moda, a moda Cubanita, Conrado Alexandre.
0: Cubanita! Amo também, Cubanita.
1: Originalmente de Almir Sater, né? Mas a versão de Conrado Alexandre também é muito top.
0: Perfeita. Olha, foi uma perca muito grande aí, né? Uma perda muito grande pro sertanejo, né, gente? O Alexandre ter partido, né? Porque o timbre do Alexandre também é único, viu?
1: Também bem único, é realmente.
0: Eu nunca vi outra pessoa que tenha assim, que cante parecido, semelhante ao Alexandre.
1: É, desconheço também.
0: Desconheço.
1: E ela falou pra mandar essa música pra pessoal da Fazenda Jataí.
0: Uhum.
1: Meus pais Edmilson e Fátima lá no João de Barro, na Rua do Meio.
0: Legal! Deixa eu falar aqui da mega variedades da minha amiga Edinalva. Edinalva, bom dia, minha linda! Não sei se ela tá na escuta, mas aquele bom dia todo carinhoso de toda a equipe da Top pra você, tá? Ela tá doando hoje um kit caipirinha, já que tá frio, vamos esquentar tomar uma caipirinha, né?
1: Louco, compensa demais.
0: Rapaz, eu gosto de uma caipirinha, moço do céu. Mas não é todo mundo que sabe fazer caipirinha, não, viu? Já vou avisando. 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Mas corre, porque tá acabando. Ela me disse que tá acabando, viu? Edriele, beijo no seu coração, minha linda maravilhosa. Ê, menina maravilhosa, tá ali, viu? Um bom dia pra dona Helena Alves fazendo a corguinho. Cadê ela? Cadê ela?
1: Cadê
0: tem aquela
1: Helena?
0: Música, né? Cadê ela? Ela. Darcy chegando por aqui também, bom dia, tá te escutando a top, arrumando a casa, ó, tá arrumando a casa, amiga do céu, eu fiz isso ontem, sabe, a noite insônia me pegou, dei uma geralzinha em casa, é, mas olha, maravilha, Darcy, é bom deixar a casa da gente arrumadinha, né, cheirosinha, gostosinha, que coisa boa. 8h55 da top, temos que descer, Sam.
1: Descer, né?
0: Ah, vai descer, mas não é pra descer não, viu, gente?
1: Não é pra descer não, descer tá gelado.
0: Bora, let's bora! 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
3: 8:57.

0: sexta na Top. Santiago, que música linda foi essa?
1: Louco, bonita, linda demais.
0: Linda demais, né? Maravilhosa.
1: Composição do nosso conterrâneo, né? O Mersatter, e daí nas vozes do Conrado Alexandre também ficou incrível também.
0: Você achou? Perfeita, né?
1: Nossa, demais.
0: Perfeita, perfeita, perfeita. Nossas participações, Sam?
1: Temos a Cris Lani, que quer participar do sorteio. A nossa amiga Laiane Silva, que também quer participar do sorteio. Muito bem. Temos a nossa amiga Rosângela Ferreira. Bom dia, gostaria de ouvir a música com Gustavo Lima. Espetinho, assim, assinado.
0: Ah, é top essa.
1: Rosângela da Fazenda São Jorge. Beijos.
0: Bom dia pra todos da Fazenda São Jorge. Obrigada pela audiência, pela companhia e pela confiança aí no nosso trabalho aqui na Top FM, né? Bom dia pra vocês. Daniel Nogueira também participando do sorteio. Muito bom, muito bom. O jeito é descer, senão não vai dar tempo de tocar as modas, né?
1: Mas é, moda demais.
0: Uma atrás da outra. 9:11 na Top, a gente volta já.
1: Vamos lá.

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7: 9:14.

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3: 9:23.

0: Gabi Santiago, olha só.
1: Eita, eita.
0: É impressão minha, tocamos duas vezes essa canção.
1: Uai. Tem alguém amando maloqueiro duas vezes.
0: Não, eu não, hein?
1: Nem eu, tô fora.
2: Tô miserável.
0: Você tá doido, Gabriel, bom dia! Participando aí o Gabriel Rezende, participando do sorteio. Gente, lembrando que hoje tem sorteio de cerveja também, viu? Pode ou não pode? Tá cedo, né? Eu acho que tá cedo, não pode ainda não, né? Tá muito cedo.
2: Algum de vocês aí falou em cachaça?
0: Pô, Santiago, é ele.
1: Não,
0: é ele
1: aí,
0: ó. Santiago que gosta de tomar uma birita, é verdade?
1: Não, é mesmo.
3: Ah. Você tá mentindo que eu sei. Você tá
1: Será?
3: Mentindo.
0: Você tá mentindo.
3: Você tá mentindo.
0: Deixa eu mandar um alô especial pro Alexandre, tá na escuta lá no bairro Belo Horizonte. O Alexandre, toda vez que ele participa, rapaz, ele arrebenta com o coração da gente, viu? Você viu aí a música que ele pediu?
1: É, pode falar ou é, isso, é spoiler?
0: Não, pode falar, mãe, fala.
1: Chica Amado e Xodó.
0: Qual que é o nome da
1: já
0: música?
1: Já tem alguém no seu lugar.
0: Rapaz,
1: moço,
0: e não é que já tem?
1: Tá doido.
0: Já
1: nesse
0: tem
1: frio.
0: Mesmo? Mas que ligeireza é essa que já tem alguém no seu lugar?
1: É assim, né, bicho? É igual futebol.
0: É.
1: Sobe a placa, sobe o número 7.
0: A catraca é seletiva.
1: É. Tá entrando 7, sai o 10 e isso aí.
0: Rapaz, Chica Amado e Xodó. Já tem alguém em seu lugar. Essa música é das antigas, mas ela ainda faz sucesso. É uma música muito... muito linda, que o pessoal pede muito aí durante a semana também, né? Não é só no sextou, não. Deixa eu mandar um alô pra Suzana também, que tá sempre na escuta, né, Su? Obrigada pelo carinho. A Sebastiana também. Sabe de quem eu levei um puxão de orelha esses dias?
1: De quem?
0: Da turminha lá da ponte do Camapuã, lá, o Zé Barulho. É, ele fala, rapaz, se esqueceu... esquecendo não... Tô esquecendo não, viu? Bom dia pra você, obrigada pela audiência, pelo carinho. É, de sempre aí com a Top FM, viu? A turminha lá da Ponte do Camapuã. Ê, Zé Barulho, qualquer hora aparece aí, hein, rapaz? Cozinhar nesse fogão a lenha aí.
2: Tô miserável.
0: Faz horas que eu não dou uma chegada por lá, hein? Qualquer hora eu chego aí. Um abraço pra você, obrigada pelo carinho, viu? Uma visita é sempre bem... bem-vinda, né, Santiago?
1: É, toda vida.
0: Toda vida. Gente, lembrando que hoje tá valendo uma caixinha de cerveja lá do Mercado LS, né? Nosso amigo Sony, nossa amiga Lucicleia, bom dia pra vocês. 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
1: 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Top
0: que
1: demais.
0: O que você ia falar da Cleusa?
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0: 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Deixa eu mandar um alô especial pro Magno, que tá na escuta. Magno, beijo pra você, bom dia lá no Vô Feliciano. Excelente manhã pra você aí, viu? Gato, beijo.

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5: 9:46.
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7: Eu acho que você tem que mandar aquela mensagem. Mas manda o que tá no seu coração. 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
7: 10 e 2.

0: começa a rolar aqui na Manhã da Top.
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0: Tops, eu e Rodolfo, greve de beijo. 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Pessoal de casa aí perguntando, nós já respondendo por aqui. A Natiele tá na escuta também. A Natiele mandou áudio, viu? Deixa eu ver.
1: Bom dia, Fabi, bom dia, Sam. Aqui é a Natiele.
0: Oi, Nath.
1: Toca a música Sexta-feira Sua Linda pra todos que estão curtindo a rádio.
0: Eu sei qual é.
1: No sorteio.
0: Essa é top, viu? É a Ilson. Quem que canta essa, gente? Sexta Sua Linda. Alex e Ronaldo, verdade, Alex e Ronaldo, né? Essa sim é uma pancada daquelas Maravigold, como eu costumo dizer, né? Não é nem maravilhosa, é Maravigold. Zenilda, bom dia também pra você, minha linda. Obrigada pelo carinho. Participando do sorteio, a Genesi. Genesi, bom dia pra você, minha linda.
2: Bom dia, Fabi. Bom dia,
0: tudo
2: Santiago.
0: Bom?
2: Aqui é a Genesi, do Corredor do Pino Marcolino. Eu gostaria de ouvir a música. Ah. Eu não sei se as irmãs Freitas que canta Peito de Aço. Aí eu gostaria de oferecer pro meu esposo Herft, pra toda minha família
0: Batizal,
2: pro Padre Fiel na Vesolina, pra Genio lá do Estado Industrial, pra ter gostado da música, né, Fabinho Santiago? Desejo a todos sexta-feira com Deus, né, sextou. E põe meu nome, sorteio aí, muito obrigada e tchau.
0: Rapaz, eu tô procurando a música Peito de Aço aqui, não encontrei não. Mais uma hora a gente encontra, né, Sam?
3: Peito de Aço?
0: Eu não encontrei aqui não, viu? Vamos ver, vamos ver. Mandar um alô pro Magno também, que ele pediu RPM. Pediu e vai curtir Revoluções por Minuto. 10 e 11 na Top. Tô feliz, tô na Top. Bom dia pra você.
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2: 10:26.

0: Essa canção fala de um exemplo de como se deve ser um amor entre duas pessoas, em que essas duas pessoas acabam sendo tudo uma para outra. E o mundo precisa de relacionamentos assim. É preciso você se entregar completamente.
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0: Top, você viu que sofrência? Uma maior que a outra,
1: tá
0: em Santiago.
1: Doido.
0: Olha, bom dia especial pra Maria Souza lá no restaurante Tembiurê. Bom dia, minha linda, obrigada pelo carinho de sempre. Tem mais, né, Sam?
1: Ali, bom dia, Sara. Aqui manda aí a música todo santo dia, Luísa Martins e Maria Cecília Rodolfo. Se tiver sorteio, põe meu nome.
0: Todo santo dia é a nova, né?
1: Essa é nova.
0: É, da. Olha, ficou linda essa música, viu, Santiago?
1: Top, né? Luísa Martins é fera, aquela vozona dela, moço.
0: É linda mesmo, é linda a voz da Luísa. A Luísa manda muito bem. É, foi uma perca muito grande perder aí o Maurílio, né?
1: Sim, realmente.
0: É, e a Luísa eu achei tão lindo, porque ela conseguiu continuar sem o Maurílio, ela não colocou ninguém no lugar dele, né? Ela não substituiu, ela segurou a onda e tá gravando e fazendo sucesso aí com outras parcerias também, né?
1: Sim.
0: Ela está 100%, hein? 100%, fera demais, muito, muito sucesso mesmo. O Zelaine participando do sorteio, hoje temos uma caixinha de cerveja lá do Mercado LS, no nosso amigo Sony, da Lucicleia, temos também um kit caipirinha lá da loja Mega Variedades, Mega Variedades, olha, que tem, ó, caminha pro seu pet, tem as mantas soft, que são uma maravilha, R$35, tem a roupinha pros pets também, que é a partir de R$30, e acessórios, gente, muitos acessórios aí pra deixar sua casa mais bonita, mais elegante, mais organizada, né? É decoração, uma mais linda que a outra.
1: Coisa linda mesmo.
0: Verdade. 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
1: A Mega tá
0: beijo
1: lindo.
0: Pra nossa amiga Edinalva, lá da loja Mega Variedades. Sam, daqui a pouquinho já tem resultado do sorteio também, né?
1: Eita, é mesmo, hein?
0: Bora descer então. 10h42 na Top.

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Honra e glória ao nosso Deus que está aqui. 10:45.

0: Cristiano Araújo faz falta esse vozeirão, né?
1: Tá doido.
0: Esse vozeirão, esse timbre. Só ele tinha. Maravilhoso. Deixou no lugar dele aí o Felipe Araújo, né? Que é o irmão dele, que canta muito. Sim. Também. Mas olha, o legado do Cris jamais será esquecido, né? Santiago, bora rolar a roleta.
2: Vou sortear.
0: Tá na hora do sorteio, minha gente. E aí? Primeira sorteada, ou sorteado, não sei, qual que é o final do telefone?
2: Com o final do número 2668, repito, com o final do número 2668, a vencedora é nossa amiga Vera.
0: Vera, legal, legal. Só um minutinho aqui, Sam. Bora rolar a roleta de novo.
2: Mas o sorteio, eita.

0: com o final do número 1236. O vencedor também do sorteio, hoje tá cheio de sorteio, com o final do número 1236, o vencedor é nosso amigo Daniel Nogueira. Daniel
1: Qual
0: Nogueira.
1: Qual é o final do telefone?
0: 1236.
1: Daniel Nogueira. E quem ganhou o quê aí, Sam? A Vera ganhou o quê? A Vera retira o vale da...
0: A Vera vai retirar o vale da caipirinha, né?
1: Tá. Tô mandando aqui pra ela.
0: Perfeito. Eita, Vera. Bom demais, hein, Vera? Pensa no kit bonito, chique, coisa top.
1: E a cerveja, quem levou foi o Daniel Nogueira.
0: O Daniel,
1: né?
0: Nogueira, meu amigão Daniel Nogueira.
1: Do Mercado LS.
0: Isso, muito bem.
1: Abraço aí pro Sony, pra Lucicleia, pra toda a galera aí. Obrigada pelo carinho de sempre, viu? Daqui a pouquinho tem o Pão da Palavra, hein, só?
0: Eita, que maravilha, hein?
1: Esquecemos de falar do Pão da Palavra.
0: Pão da Palavra.
1: Vou deixar as minhas últimas, então, por aqui. Vou ficando por aqui. Beijo no coração de cada um que acompanhou aí a nossa programação do Sextou. E amanhã tem Mistura Brasil, que você já sabe que é cheio de prêmio, cheio de novidade. E aguente firme, já já tem o programa O Pão da Palavra. Não pode perder, né, Sam?
0: De jeito nenhum, gente.
1: Vou ficando por aqui. Beijo, beijo. Tchau, tchau. Fui.
0: Tchau, tchau.
2: E você aí. Pode tudo dar certo.

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0: 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Honra e glória ao nosso Deus que está aqui.
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5: 11:27.
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7: Vim aqui assim, não. Ai, tá atrás da orelha.
6: Pois é. Mamãe fazia esse suco, essa limonada. E ela achava que meia colher de açúcar tava de má da conta.
7: Rapaz, pensa, nós tomávamos que entrei. E mãe é mãe, né? A minha mãe não queria saber a nossa opinião de verdade, que ela já falava desse jeito aqui, ó. Tá bom, né? Tá gostoso. E você que fala que não, pra ver o que que acontece. Coisas de mãe. Ei, saudade. Você também é assim, minha amiga? É, papai comer. Se não comer todinho, não tem sobremesa. Se não comer tudo, é menos aquilo lá. É desse jeito, mamãe era assim. Era do almoço. Boas lembranças. 11:28. Enquanto a gente fica com as lembranças aqui, você participa juntinho comigo daqui a pouco. Tem nome de ganhadores e a campeã do Você Que Manda. Top Zé Neto mais o Cristiano assim.

0: temos o quê? O quê? A campeã do Você Que Manda desta sexta-feira. Ligações, votos encerrados, pra gente conferir também o nome dos ganhadores, logo após o intervalo.
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0: atendimento. 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Preço, então. 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Falando em qualidade, gente, o que foi esses ouvintes hoje, produção? Menino do céu, vocês estão demais. Muito obrigada por cada participação, que carinho é esse? Pela sintonia, aonde você estiver sintonizado na Top FM, permitindo com que a minha pessoinha aqui de 1 metro e... Hoje eu tô de salto? Não, hoje eu não tô de salto, tô com 1,60 m hoje. Passe as manhãs juntinho com você. Obrigada por esse carinho, você sabe, né, que... No meu coraçãozinho aqui vocês fazem morada. E nas minhas orações sempre estão. Sim, peço pra Deus, cuida dos meus ouvintes. Afinal de contas, amigos cuidam de amigos. Não é verdade? 11h46, bora conferir assim?
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0: Então, gente, hoje foi difícil, mas porém, contudo, entretanto, mais um pouco. O que foi, produção? Ah, você chegou a tirar a trilha? Ah, tá bom, pode ser então, pode ser. Campeã do Você que Manda dessa sexta-feira. Christian e Ralph. Eu desejo te amar.

costurou então parte com vídeos do circo Conceição Cordeiro Gonzalez. Eita, que esse franguinho de hoje foi disputado, hein? Mas com tudo entretanto, quem vai saborear? É hoje, hein? Será que vai convidar a gente, produção? Será? Será? Será? É a Aparecida do Nascimento. Aparecida Nascimento da Silva. Aparecida Nascimento da Silva. As demais, muito obrigada pelo carinho, pela companhia durante a semana todinha. Muito obrigado. Um beijo bem carinhoso no coraçãozinho de todos vocês. Aproveite o final de semana com juízo, por favor. Responsabilidade, viu? Ai, soca a pé na vaca aí, achar que outros finais de semana não vem. Que vem sim, tudo dando certo. Ainda tem uma semana incrível que eu sei que tá pra chegar. Então, ó.

0: te agradeço pelo seu tempo, pelo seu carinho, pela sua audiência. Por você reservar um tempinho, aquele momento de correria, principalmente na manhã, e mandar sua mensagem, seu bom dia. Minha amiga dona de casa, meu amigo dono de casa também. O pessoal que fica aí, ó, levando a gente de carona nas ruas, nas avenidas, nos centros comerciais, trabalhando ao som da Top FM. Os bares, os restaurantes, os hotéis da vida. Nas BRs, cortando esse Brasilzão de, meu Deus, de ponta a ponta. Trabalhando, né? Trabalho a passeio. Obrigada pelo carinho. Que Deus abençoe vocês em todo o tempo, o tempo todo. E se essa semana não foi bem o que você queria que fosse, ficou muita coisa ainda para trás, não deu certo? Bom, se não deu certo, não era para ser. Ficou para trás, quem sabe não é agora, é mais na tua frente, é na outra semana. O importante é que você não desista de uma coisa, de alimentar a sua fé a todo instante. Aonde está o seu coração? Aonde está o seu crer? É aí que você deve se fortalecer. Vai por mim. Respeito é bom e cabe em todo lugar. Às vezes você pode até não aceitar e concordar com a situação, mas você é obrigado, em tudo, para tudo e com tudo, a respeitar. Combinado assim? Vou deixar as ultiminhas de segunda-feira, às 8 horas. Eu, você e eu. Deus assim permitindo, eu vou pedir pra ele. A gente se encontra. No meu coração, tô levando todo mundo. Ah, nas minhas orações, você sabe que faz parte. No mais, bom almoço. Tá bom? Vai com calma, viu? Descansa um pouquinho depois, pá, pra você voltar aos trabalhos, tá bom? Combinado? Tchau. Fui.
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1: Meio-dia e 5.
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3: Bom dia, Campo Grande, bom dia, Mato Grosso do Sul, bom dia para você ligado na rede Top FM, 88,9 Campo Grande, 90,9 Camapuã, 98,9 região da Grande Dourados e 102,3 Caracol e Rota Bioceânica. Muito obrigado pelo seu carinho, pela sua audiência. Está começando mais um Jornal da Top, segunda edição, comigo, Tony Ueno, Mirti Ramos e Rogério Zanetti. Sextou, Rogério!
4: Boa sexta, Tony. Bom jornal pra gente, né?
3: É, Mirti Ramos.
5: Boa tarde, Tony. Boa tarde, Rogério. Boa tarde aos nossos ouvintes. Sextou, jornal a todo vapor.
3: Você sabe que eu tô com ciúme da Mirti, né?
4: Por quê, Tony?
3: Ah, ciúme. Eu sou ciumento, né?
4: Ela vai pro Jornal da Manhã,
3: vai pro Jornal de segunda-feira.
4: Não vai deixar a gente.
5: Eu não vou deixar.
4: Vai continuar.
5: Eu então falei, bem. Não se preocupe, não deixarei os meus meninos.
4: É nosso patrimônio.
3: Muito bem, hoje é sexta-feira. Feira e segunda-feira vai ser meio período aí de trabalho, meio feriado. Vamos para os destaques do dia. Não, primeiro.
4: Destaques do dia.
3: Agora vamos para os destaques do dia. Agora é o destaque do dia.
4: Calma, Tom.
3: Sobe para, ó, notícia triste, né? Sobe para 589 o número de mortos no terremoto na Venezuela.
5: E o Brasil reduz índices de reprovação, abandono e atraso.
3: TJ anula medida protetiva de Adriane Lopes sobre o influencer.
5: Isso mesmo, e a capital terá horários de atendimento reduzidos em virtude do jogo do Brasil.
3: Copa do Mundo é assunto aqui na rede Top FM. Vamos agora ao contrário nos datas comemorativas.
5: Isso, hoje nós temos algumas datas aqui especiais, Tony. Hoje é dia do metrologista, também é dia internacional contra o abuso e o tráfico ilícito de drogas, também é dia internacional de apoio às vítimas de tortura, e hoje também é o dia nacional do diabetes, que afeta atualmente mais de 16 milhões de brasileiros, e a data serve para reforçar a importância dos hábitos de vida saudáveis, que ajudam a controlar os níveis de açúcar no sangue e evitar as complicações severas.
3: Agora sim, previsão do tempo.
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5: Muito bem, vamos à previsão do tempo para sexta-feira e também para o final de semana. É, hoje o tempo aí, a previsão é de tempo mais firme no Mato Grosso do Sul, com sol e variação de nuvens devido à atuação de um sistema de alta pressão atmosférica que favorece as condições de estabilidade. Segundo o Centro de Monitoramento do Tempo, ao amanhecer as temperaturas seguem amenas, com mínimas variando entre 5 e 8 graus, especialmente na região do sul do estado. Apesar do tempo mais estável, ainda há possibilidade de chuvas e tempestades nas regiões centro, norte, nordeste e leste do estado, em função da umidade sobre essas áreas. No sábado, há possibilidade de chuvas e tempestades isoladas também nas regiões sul, sudeste e sudoeste. No domingo, a aproximação de uma frente fria poderá favorecer a ocorrência de chuvas e tempestades pontuais nas regiões sul, sudeste e sudoeste do estado. Hoje, as máximas no estado não devem passar dos 28 graus e aqui na capital a máxima prevista é de 24.
3: 12 horas e 10 minutos em Campo Grande, no Mato Grosso do Sul, Rogério Zanetti. Hoje de manhã tava uma neblina, não dava para enxergar nada, né?
4: Tava e muito... já anunciava um sol, né?
3: É, né?
4: A neblina daquelas que eu não sei como eu sei, meu pai, que me ensina.
3: É, sol, como é que é? Serração baixa?
4: Serração baixa.
3: Sol que racha.
4: Sol que vem rachando. E veio, né? Rachando ainda não tá. Mas já deu uma
3: serração
4: melhorada.
3: Serração na serra, chuva na terra.
4: Na terra.
3: Não tem erro, né?
4: Mas já tá um solzinho bem agradável lá fora. Final de semana vai ser um pouco pouco melhor.
3: Muito bem. O que não está nada bem é a questão do terremoto na Venezuela. Sim. Muitos mortos, já chegando aí na casa dos 600 e quase 3 mil pessoas aí feridas. Sim. E muitas desaparecidas. Mirti Ramos.
5: Muito bem, são informações do G1. Então, o número de mortos por conta dos terremotos subiram para 589 pessoas, segundo o balanço atualizado do governo venezuelano. O novo balanço afirma também que há 2.980 pessoas feridas. Além das mortes, os tremores derrubaram prédios e deixaram rastros de destruição na capital venezuelana e arredores. Os sismos foram os mais fortes no país em mais de 100 anos. A presidente interina, Delcy Rodrigues, anunciou ainda que seu governo vai militarizar o estado de La Guaira, uma das regiões mais afetadas pelos tremores. La Guaira é uma área costeira que fica nos arredores de Caracas, dentro da chamada zona de desastre. Equipes de resgate agora lutam para encontrar os desaparecidos e retirar as pessoas dos escombros. O Itamaraty também confirmou a morte de 2 brasileiros, porém as identidades ainda não haviam sido reveladas.
3: Rogério Zanetti, muito triste, né? Aqui pertinho da gente, na Venezuela, nós temos, ontem estive aqui num supermercado em Campo Grande e tive a oportunidade de conversar com algumas pessoas da Venezuela e assim, aquele semblante triste, né?
4: É triste, né? Como toda tragédia começa anunciando um número baixíssimo de mortes e a gente já havia dito ontem que a tendência era aumentar bastante, né? Como você mesmo anunciou, já quase 600 mortes oficiais, né?
3: Isso.
4: Só quando é oficial mesmo, quando já foram de certa forma até identificados. Infelizmente, a tendência é aumentar bastante ainda, viu? Infelizmente. Eu ia falar dos 2 brasileiros, o governo do Brasil já está providenciando
3: traslado,
4: o atendimento, o traslado, ou não, né? Mas pelo menos a identificação, o comunicado às famílias. E fica a nossa solidariedade ao povo venezuelano, né?
3: Governo brasileiro.
4: Aos venezuelanos que vivem aqui, que podem ter parentes também, toda a nossa força e solidariedade.
3: Nossas condolências. O governo brasileiro enviou cerca de 150 milhões de dólares e a previsão é de enviar mais, porque o mundo começou a se organizar para socorrer aí a Venezuela. 12 horas, 12 minutos, mais de 10 mil professores já foram contratados por meio da prova nacional docente. Fabiola Altran.
6: Nota da prova nacional docente já possibilitou a contratação de mais de 10 mil professores no Brasil. São educadores que aderiram de forma voluntária à PND em 2025. O balanço do Instituto Nacional de Estudos e Pesquisas Educacionais, Anísio Teixeira, revela que mais de 220 mil participantes da primeira edição usaram a nota para concorrer a uma vaga em algum processo de seleção no magistério nas redes estaduais e municipais. A prova, também chamada de Enem dos Professores, foi criada pelo governo com o objetivo de apoiar estados e municípios na contratação de profissionais para dar aula na educação básica. A nota obtida vale para concursos e processos seletivos simplificados, por exemplo. O resultado do exame tem validade por 3 anos. De acordo com o Ministério da Educação, só este ano, a PND tem a participação de 96% das capitais. As inscrições estão abertas, vão até 3 de julho. Da Rádio 2, Fabíola Altran.
3: Muito bem, estamos de volta e agora vamos para uma notícia que saiu. O resultado foi ontem à noite, mas a notícia saiu hoje de manhã, que foi em relação ao Bruno Ortiz, de influencer, e tinha aí uma medida protetiva, uma ação da prefeita aqui da nossa capital, mas ela foi revogada. Mirti Ramos.
5: Isso mesmo, Tony. A primeira Câmara Criminal do Tribunal de Justiça de Mato Grosso do Sul concluiu que não houve violência doméstica nem de gênero e revogou a medida protetiva concedida a Adriane Lopes, a prefeita, contra o influencer Bruno Ortiz. Em julgamento virtual concluído nesta sexta-feira, a turma acatou o habeas corpus protocolado pelo advogado Valdir Custódio e revogou a medida protetiva. A relatora do pedido foi a desembargadora Elizabeth Anache. Na prática, a decisão do Tribunal de Justiça revoga a medida que havia impedido o influenciador de fazer publicidade comunicações envolvendo a prefeita Adriane Lopes, restabelecendo a possibilidade de se manifestar sobre a administração municipal. Na ação, a prefeita argumentou que o influenciador extrapolava o direito à crítica e afirmou que suas publicações também atingiam vereadores integrantes de sua base de apoio político. A medida protetiva foi concedida no plantão pelo juiz Márcio Alexandre Ust.
3: 12 horas e 15 minutos, Rogério Zanetti.
4: Tony, a medida foi pedida pela prefeita a partir do momento que o Bruno fez, provavelmente sobre um churrasco. Sim. Que a prefeita fez na sua casa com os vereadores da base aliada e mais alguns. Uhum. Para comemorar, digamos assim, o fato de uma investigação pedida pela Câmara não ter sido para comemorar o fato de não ter sido instalada a CPI da saúde.
3: Sim.
4: O Bruno fez esse vídeo, mostrou os carros na frente dos vereadores e fez algumas imagens de drone. Uhum. A prefeita entrou com ação dizendo que estava colocando em risco a sua família e estranhamente ela pediu a extensão de medida protetiva pela Lei Maria da Penha, que se estenderia a ela como uhum. mulher, para o marido, deputado Lídio Lopes, e para os vereadores. Então, pois. Lei Maria da Penha contra os vereadores. Essa medida foi cedida à prefeita durante por um juiz só, no uhum. plantão. E agora ela foi analisada. E o curioso que a relatoria, dizendo que não existe motivo para aplicação da Lei Maria da Penha, porque não há nenhuma possibilidade de violência doméstica, foi feito por uma mulher, por uma juíza. Uhum. Né? Então a medida caiu. Então, se o Bruno teve aqui há poucos dias, ele disse que a medida estava para cair. Ele falou aqui no ar, inclusive. Caiu a medida. Salvo, eu não sei se há, tá? Não sei se você vai ter a mesma opinião. Salvo algum excesso ou outro que o influencer pode ter cometido, ele está manifestando um direito à crítica, né? Ele faz severas críticas à prefeita, aumentou muito os seguidores do Bruno na rede social, que compartilha das mesmas ideias e críticas que ele faz à administração municipal, e isso acho que incomoda mais do que qualquer outra coisa, né? O Bruno é muito bom, vamos admitir, ele é um excelente, ele tem um excelente poder de comunicação, mas enquadrá-lo pela Lei Maria da Penha chegava a ser ridículo, né? Risível, né? Caiu a medida, a gente vai procurar ouvir o Bruno para nos próximos jornais dizer qual que vai ser como que ele vai continuar a tocada dele e tudo mais, e segue o jogo, né? Ele continuou fazendo críticas à prefeita, porque a medida não o proibia de fazer críticas à prefeita. A medida dizia que ele não pode se aproximar. Por exemplo, se ele for num evento de inauguração, uhum. tá, para ele fez um vídeo esses dias numa reunião num posto de saúde que estava presente o deputado Lídio Lopes, parece que Lídio Lopes, que não veio ontem aqui, apesar do nosso convite, aliás, e isso parece que tem incomodado bastante a prefeita e o seu esposo, né? Aguardemos cenas dos próximos vídeos do Bruno.
3: Muito bem, são 12 horas e 18 minutos, capital terá horários de atendimento reduzidos em virtude do Jogo do Brasil na próxima segunda-feira. Aqui na Top FM já resolvemos esse problema aqui, né? Depois a gente conta pra vocês, né? Aqui todo mundo vai sofrer, inclusive no jogo.
4: Durante o jogo.
3: Durante o jogo e após. Milton Ramos.
5: Segundo o decreto publicado hoje, servidores estaduais serão liberados ao meio-dia, enquanto as repartições públicas municipais terão expediente até 11:30. A alteração ocorre em razão da partida da seleção brasileira na Copa do Mundo, marcada para as 13 horas, horário local da segunda-feira. A medida não altera o funcionamento dos serviços considerados essenciais, que seguem operando normalmente. O decreto também não se aplica às unidades responsáveis por atividades indispensáveis de funcionamento contínuo.
4: Tony, eu queria perguntar que se tiver algum assessor da prefeitura, da Secretaria de Educação, para nos informar, né, não conseguimos essa informação, se vai haver aula na segunda de manhã.
3: Segunda-feira.
4: De manhã, à tarde provavelmente não. Uhum. Mas como vai ser a questão das escolas, tanto estadual como municipal, na segunda de amanhã? Se alguém da prefeitura, das assessorias estiver ouvindo, por favor, nos comunique, a gente vai dar essa notícia ainda hoje aqui no ar.
3: Meu filho falou que, meu pai, na segunda-feira nem vai ter aula. É parte da tarde, é escola particular, né? 12 horas, 19.
4: Gostei da voz do seu filho.
3: Ele fala, e se tivesse aula, eu não ia também não.
4: Você é pai do Zé Colmeia, por acaso?
3: 12 horas e 19 minutos, vamos para um rápido intervalo e voltamos com a entrevista do dia aqui na Top FM. Você pode aí também nos acompanhar através do site topfm.top. Voltamos já.
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5: Meio-dia e 21.

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0: Meio-dia e 23.
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5: Muito bem, estamos de volta, Jornal da Top, segunda edição, Eutônio Endo, Rogério Zanetti, Mirti Ramos, sextou, sexta-feira maravilhosa, já tá todo mundo pensando na próxima segunda-feira, jogo do Brasil, só alegria. E por falar em alegria, a festa da fogueira na cidade bonita de Jatei, mandando um abraço aí todo especial para a prefeita, todos os assessores, que realmente a festa seja maravilhosa. Abertura hoje, cidade de Jatei, a grande festa da fogueira, 49 anos de história, Rogério Zanetti. Coisa
6: meio
5: boa.
6: Meio século, né? De história.
5: Meio século.
6: É uma festa importante pro calendário cultural do estado, inclusive copiadas por outras cidades.
5: Né?
6: O formato da festa é muito interessante mesmo. Foi uma vez.
5: Foi uma vez?
6: Mas valeu a pena.
5: Com certeza. Vamos lá, vamos para a entrevista do dia.
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7: Muito bem, nós vamos conversar com ele, que é jornalista, escritor, autor de Diálogo do Ócio sobre Manuel de Barros, preste a ser relançado pela editora da UFMS, e também é colunista da nossa revista Impacto.

0: Muito bem, nós vamos conversar com ele, que é jornalista, escritor, autor de Diálogo do Ócio sobre Manuel de Barros, preste a ser relançado pela editora da UFMS e também é colunista da nossa revista Impacto.
1: Tony Zaran, o cara realmente foi um empresário, e o Rogério, e acho que o Randir agora também tá junto nessa parceria.
2: Aqui todo mundo é voluntário.
1: Muito bacana, muito legal.
2: Esse é o nosso segredo, Tony.
1: Todo mundo aqui é voluntário. Lembrar aqui, vocês estavam falando da fogueira de JTI, eu já me recordei que nós estamos ficando velho, né? Porque eu me lembro que na repórter da TV Morena na década de 90, eu fui o primeiro repórter a colocar em rede nacional, a fogueirinha era bem menorzinha.
2: Ah, era pequena.
3: Só tinha uns 40 metros,
1: né? Não sei se vocês lembram disso. Lá para trás mesmo, eu lembro quem era o prefeito, mas eu me lembro que ela já colocou uma matéria a nível nacional falando dessa festa, que já era, é uma tradição já de muitos anos lá.
2: Legal.
1: E eu vejo essa prefeita hoje muito empolgada, ela faz uns convites, eu tive com o governador lá do Rio entregando e bacana, né? Porque se estabeleceu e, né? São geralmente festas de São João, ali em Bonito também tem essa tradição, mas não com como se tornou essa de Jatin. Realmente colocou o oco do mundo.com.br no cenário nacional, né? Nós somos 79 municípios, mas 179 distritos. Eu falo isso, as pessoas não sabem, mas temos 179 distritos. Bocajá, distrito de Lucativi, onde o Cândido Rondon passou lá, né?
2: Aposto que você não conhece o distrito de Cachorro Sentado.
1: Aí, ó.
2: Fica do lado da Vaca Parida.
1: Aí, ó, tá vendo?
2: Lá em Cacilândia, né?
4: Quantos anos de jornalismo?
1: Nossa senhora.
4: Conta pra
1: eu
4: mim.
1: Nasci com um microfone na mão, né?
4: Ah, é?
1: Na PRG4, em Jabuticabal, na ponta da antena, com aqueles radião de antigamente, e repórter de campo. Eu comecei com. Naquele tempo podia trabalhar, né?
4: De menor de idade,
1: né? Não tinha problema, né? Hoje virou um problema trabalhar com menor de idade. Naquele tempo não, a gente pegava. Eu sei que eu aposentei com 55 anos.
4: De trabalho.
1: Porque o próprio INSS já mandou a cartinha e falou: peraí, que você já passou da conta.
2: Vamos interditar você.
1: Vamos interditar, né?
4: Mas não para também.
1: Ele não consegue, né?
2: A gente não consegue. Você não para. Aliás, exatamente como você não parava, você está relançando a sua obra Diálogos do Ócio, né?
1: Sim.
2: Faz parte da sua vida, da sua convivência com o nosso grande poeta Manuel de Barros.
1: Sim.
2: Como é que é a sua história com o Manuel? Parece que vocês eram amigos.
1: Remonta aos tempos que eu cheguei no Mato Grosso do Sul, que eu era amigo do filho dele, do João.
2: Sim.
1: Né? E o João era um grande bom vivant, o Amir Sátero, Paulo Simões, era aquela turma, tocava violão, reunia direto lá na casa do Almir, ora na casa do João. E aí conheci um poeta lá já sexagenário. E foi quando ele começou realmente a.
2: Tava novinho, né? Pra quem morreu com 100, ainda tava novinho.
1: Era o Paciente, que era uma revista espanhola.
2: Sim.
1: Né? Fui fazer uma matéria com ele. Descobriu que na fora do eixo Rio de Janeiro, São Paulo, tinha um poeta da magnitude de Manuel de Barros. E ela fez uma capa, né? Eu me lembro, nós fomos com o jornalista, o escritório dele era aqui na Rui Barbosa, entre a 15 e Afonso Pena ali.
2: Sim.
1: Hoje tem uma camiseteria ali, tem o Hélio, o menino faz um senhorzinho que faz umas camisetas lá. Ali ele tinha um escritório de gado dele.
2: Comprei muita camiseta do Iron Maiden ali.
1: Então, aí ficou, a gente ficava no tele, e fomos lá, fizemos, aí saiu na capa da Aero. Aí o Brasil inteiro descobriu ele.
2: Descobriu, Manuel.
1: Ilustrada, Folha, Caderno B, ainda tem um poeta.
4: Então, ou seja, ele foi reconhecido lá fora primeiro.
1: Exatamente. Depois de morar toda a vida no Rio, né? Que ele criou, se formou no Rio, fez direito no Rio de Janeiro, né? Lá nos primórdios dele, né? Então, eu falo assim, não é o autor, é o autorado. O livro vendeu 1000 exemplares, mas é mais didaticamente falando. Didaticamente, agora vai sair essa outra impressão. É um tijolaço, 400 e poucas páginas para pouca leitura que tem hoje, infelizmente, no Brasil, né? Embora as feiras literárias, eu participei de algumas, é impressionante como tem gente, número de pessoas crescendo.
2: Tá voltando um pouco ali,
1: um pouco essa literatura mais pueril, essa coisa do influencer que escreve um livro, né? Que não vende que nem água, né? E a literatura, grande literatura mesmo, ainda um pouquinho, mas eu penso que a gente não deva nunca perder esperança. Eu acho que a palavra ainda, ele era meio

0: Fernando Pessoa, né? Pastoreava as palavras como quem cuida de um rebanho. Emmanuel, a palavra era tudo para ele. E a grande frustração de qualquer ser humano, e principalmente dele, a agonia dele, filosoficamente falando até, é o esquecimento. Então essa era a missão do amigo aqui dele, que eu falava isso para ele, né? E a gente, mais do que o autor, é o autorado, é não deixar morrer, não deixar esquecer, não deixar ir apenas para uma biblioteca, apenas para uma estante do livro, essa poesia rica, absolutamente rica, né? É a poesia do Manuel de Barros.
1: Nilton Ramos.
2: Bom, o livro, a edição é de 2022, certo?
0: Sim.
2: Agora ele vai ser, então, reeditado com mais páginas, né? Sim. 400 e poucas páginas. Sim. Já tem uma data, já tem um local. E qual que é o significado, Bosco, desse livro vir com mais páginas, de uma forma diferente? Ganha um novo sentido para você?
0: Sim, o livro tem o prefácio do Zé Milton Ribeiro, tá lá com seus 90 anos, eu estive lá fazendo uma matéria com ele pro MS, esse programa da Globo. E ficou umas coisas de fora, né? Ele falou, você é aquela história da Bruna Lombardi, por que que não entrou, tal? Quando ele conheceu a Bruna, ele era apaixonado pela Bruna Lombardi.
1: Lembrou aquele personagem do Gilda Ribeiro.
0: Né? O Zé Milton tinha conhecimento do livro. Eu cortei muita coisa no enxugar, ele leu o livro como um todo. Aí, eu realmente, depois que saiu, falei, vai fazer outra edição, a UFMS, a reitora Camila, agora, não, vamos fazer outra edição, tal. Falei, eu vou pegar, eu vou completar. E aí tem também, acrescentou também essas, nós lançamos o livro no Rio de Janeiro, que foi um sucesso, Brasília, São Paulo, falei assim, ele é muito querido, ele, quando você só sai aquela notícia, tal, você conhece pessoas que você sabe que tem uma relação de intimidade com a literatura dele, que você fala, nossa, esse cara conhece o poeta melhor do que eu, né? E aí, então, tem esses flashes, tem algumas entrevistas que eu dei no Jornal do Brasil, na Ilustrada, aqui no Correio de Estado, que também ajuda a entender a personalidade do poeta, né? Que é uma pessoa muito simples, um bugre, realmente um cidadão muito humilde, muito simples, que tinha avesso a microfone, né? E então eu resolvi colocar mais essas coisas, já que vai fazer, vamos acrescentar o que, né, ele deve fazer agora, 111 anos ele faria agora em dezembro, né? Geralmente ele faz aniversário no final do ano, né? Morte e aniversário de morte, morreu um mês antes, completar a idade.
1: Há uma possibilidade desse livro virar um filme?
0: Não sei, né? Ia virar teatro. O nosso amigo Roberto, que foi assassinado cruelmente,
1: o Figueiredo,
0: né? E o Jornir, eu perdi os dois interessados. O Jornir conviveu com o Manuel há muito tempo, né? Tem umas histórias no livro sobre o Jornir e o Manuel, porque o Manuel, quando queria se sentir que ele estava no Rio de Janeiro, né? Chama o Jornir, que o Jornir era todo espalhafatoso, né? Bichanoso. Ai, poeta! Ai, Estela! Aí ele chamava os amigos e eles se divertiam muito com o Jornir. E além de ser um cara culto, um artista e tal, então ele se sentia assim, se divertia com o Jornir. E o Jornir conhecia tudo sobre Estela. Então ele ia fazer o cenário da peça, né? Que é um sofá. E o Roberto, no dia que eu dei o livro para ele, que ele ia transformar isso em teatro, houve aquela fatalidade, aquela coisa terrível que, né? Então, mas tem perspectiva, porque a própria Bruna Lombardi, ela já tinha intenção de fazer o poeta. Eu mandei para ela, ela me passou o endereço, e ela é muito apaixonada no Manuel. Vamos ver o que vira, tomara Deus. O filme tem alguns documentários, tem Joel Pizzini, tem bastante obra, tem o Douglas Diegues, que é o portunhol selvagem, o grande escritor da fronteira.
1: O Caramujo Flor do Joel.
0: O poeta é um ente que lambe as palavras e se alucina, que é um documentário que nós fizemos junto com a TV Cultura, com a TV Educativa, né? Tem inclusive ele participando como ator, né? Saindo da casa dele e tal. E penso que o legal seria se tivesse ele no teatro, que não tem, uma experiência inédita.
1: A minha filha estudou na escola Manuel de Barros, né? Que acho que a neta dele fundou, e ela chegava em casa falando as poesias do Manuel de Barros. Era coisa maravilhosa.
3: E exatamente isso o que ia falar, ó, Bosco. Alguns artistas sumatogrossenses que fizeram sua passagem, partiram, eu não vou dizer para você que eles foram esquecidos, mas foi diminuindo um pouco a lembrança. Não se toca mais tanta música da Adelinha, a gente toca. Sim. Toca tanta música da Adelinha, não se fala tanto de outros artistas e tal. O Manuel, ele era um artista que ele extrapolava as nossas fronteiras, né? Talvez ele seja mais conhecido, é o contrário, Antônio. Sim. Talvez ele seja mais conhecido fora do Mato Grosso do Sul do que aqui, sim, né? Você acha que as pessoas ainda estão cultuando e consumindo a obra do Manuel ou vem diminuindo também?
0: Olha, então, ele foi o poeta mais vendido do Brasil num esquema que eu me lembro da época, que eu ajudei ele bastante. Tá sendo uma bibliografia dele com Augusto de Castro. Nossa. Ele me entrevistou bastante também pela Civilização Brasileira, que agora virou multinacional também, né? Essas grandes editoras brasileiras foram todas incorporadas, né? E, se bem que esse livro já faz uns 3, 4 anos, falei com a Marta outro dia, falei, Marta, esse livro do Augusto, ele é Castro, também sou Castro, João Bosco de Castro. Inclusive, ele tá no prefácio, ele faz o prefácio desse livro, ele andou fuçando e tal, ele tava, sim, sofrendo muito, que ele falava pra mim, Bosco, bibliografia é um negócio sério, eu tenho que arrumar fato novo, coisa nova, sim, eu não consigo pegar aquilo que você já escreveu, aquilo que já tem sobre o Manuel. Ele queria umas coisas que ele, as pessoas que no entorno do Manuel acabaram, acho que não revelando, e acho que ele sofre um pouco com isso, né? Tanto é que ele vem com uma história, eu vi uma entrevista dele, acho que no Campo Grande News, de que o jornalista que mandava na cidade e tal, não publicava o Manuel. É uma história do Manuel que eu evitei contar no livro com o professor Barbosa Rodrigues,
3: o fundador do
0: Barbosa Correio. Não gostava do tipo de poesia dele, mas não publicava. E dava uma página para, até hoje tem, né? O suplemento de cultura aquele é uma herança do professor Barbosa, que era um literato homenageado, que tinha os livros dele e tal, mas ele não se afinava a viola com o poeta de gênio e vice-versa. O poeta também não afinava. Então eu imaginei que fosse essa uma das histórias que ele garimpou por aí, né? Ele tinha essa angústia, porque isso é real, isso é filosófico, de você ser esquecido. Um dia mais cedo ou mais tarde, sim, você vai, é uma fotografia na parede, depois nem fotografia na parede você é mais, né? Vai morrer na outra geração, o neto, cadê, né? Ele vendia livro na época do Sarney, lembro o governo, que acho que era do governo do Marcelo ainda, eu fui diretor da TV Educativa, que recém faleceu, o nosso último governador aí, que estava vivo, Marcelo Miranda, e não sei se era essa época do Sarney, tinha uma senhora que era apaixonada na literatura dele, e o Sarney até hoje, não sei se vocês acompanham ele na rede social, ele está ativo até hoje,
3: sim,
0: por ler, sim, a mente
3: escreve muito bem, viu?
0: Escreve,
3: tem
0: muito
3: um texto
0: bem
3: primoroso.
0: Ele está assim, deve estar com 90 e lá vai cacetado, uhum, né, a idade dele, né? E ele e tinha uma era apaixonada nele, eu não me lembro o nome, né? Com o Manuel, a gente brincava até que ele tinha apaixonado por ela. Ela comprou na época 150 mil livros, o governo federal comprou, distribuiu escolas do Brasil inteiro. Ele passou a ser na época o mais vendido do Brasil.
3: Olha só.
0: Que comprava. O presidente Lula está fazendo agora uma política de biblioteca, de ressurreição dessas bibliotecas. Eu vou lá na biblioteca de Bonito, todo ano, toda minha biblioteca lá para Bonito, que tem uma falta de livro realmente. Às vezes a pessoa quer ler, chega lá e não encontra nada, e tem aquela obra, né, e você não tem o que ler lá dentro. Eles estão com financiamento para municípios e tal, para você fazer, publicar e vender o livro, né?
1: Muito bem, 12:39, estamos aqui batendo papo com o jornalista Bosco Martins. Vamos para um rápido intervalo, voltamos já.
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6: Meio-dia e 44.
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1: Meio-dia e 44.
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3: Estamos de volta ao Jornal da Top através da 88,9 Campo Grande, 90,9 Camaquã, 98,9 na região da Grande Dourados e em Caracol, Alto Caracol, Rota Bioceânica através da 102,3. Estamos aqui batendo um papo todo especial com um amigo, um colega, uma pessoa que a gente admira muito, que é o Bosco Martins, essa figura que nos faz alegrar no dia a dia aí no mundo político e também através dos livros que ele já lançou. Hoje aqui falando desse livro maravilhoso do Manel de Barros, Rogério Zanetti.
4: Bosco, tudo bem?
5: Beleza.
4: Teve um bom intervalo?
5: Bom intervalo.
4: Então, tá bom. Tirou foto,
5: deu
4: Tem uma história bacana do poeta com o nosso outro grande artista sumatogrossense, que é o Roberto Iga, né?
5: Sim.
4: Roberto Iga, aquele fotógrafo. Uhum. Ele registrou os grandes momentos da história de Mato Grosso do Sul desde os anos 60, né? Sim. Final dos anos 60. Conta essa história pra
5: então,
4: gente.
5: Então, o Iga ressuscita o poeta da fotografia, o repórter fotográfico. Gênio. O repórter é repórter, porque ele é jornalista também, ele é tudo, né?
4: Uhum.
5: E ele tinha recém saído de um AVC, como eu sei, que entendo.
4: Ambos?
5: Entendo. Aqui na. Eu imagino que foi. Nós fizemos essa matéria para a revista Caros Amigos. O Sérgio de Souza, que era o grande editor da revista, né? Me tocou o telefone, Picasso Pantaneiro. Foi quando ele fez essa foto com o poeta Manuel de Barros, poeta Manuel sem camisa. Onde é que está o vídeo aqui?
4: Aqui, na sua frente.
6: Na sua frente.
5: Foi, essa coloca foto um é antológica, né? Em cima ali você vai ver do lado tem o Picasso, uma obra do Picasso, aí ele pediu para o Manuel ficar igual o quadro do Picasso, que é um desvalido, né? E ele fez a mesma forma, e aí o Iga foi e tirou a foto dele. A foto do Iga, eu e o poeta, está aqui, ó. E ele aqui já ressurgia das cinzas, recém saído de um AVC. Tá? Foi a primeira matéria que ele fez depois do AVC, né? E a gente acompanhando agora de novo ele com aquele problema de saúde, temos certeza que o Iga, estamos aí em orações, e ele vai ressurgir e continuar, porque não só Mato Grosso do Sul, né, a cultura brasileira, todos nós precisamos muito do Iga. E essa é uma história que está no livro, né? Eu liguei, o Sérgio Souza pediu, falou, não, chama já, cadê o japonês, cadê o Japo, cadê o Iga? Aí eu falei, vou levar ele tinha recém, vamos lá pro poeta. E a foto aqui, quem faz até na máquina dele, que é uma foto inédita, a própria Estela pegou, falou, eu vou fazer.
4: Esposa do Manuel,
5: a foto,
4: né?
5: Tá um pouquinho, tá eu, ele e o poeta.
4: A Estela é a esposa do Manuel.
5: A Estela Barros, que é a esposa do Barros, do Manuel de Barros, né?
4: Que legal.
5: E bacana essa história, é uma das histórias que estão no livro.
3: Mirti Ramos.
6: Agora, Bosco, depois de tantos anos convivendo com o Manuel, escrevendo sobre ele, qual que é a maior lição que você traz de tudo isso para sua vida?
5: Olha, é uma que eu nunca abandonei, né? O poeta nos ensinou que a humildade, né? Ele gostava de receber em casa. A coisa mais bacana que tinha quando ia lá, o Manuel, era o sorriso que ele abria. Ele dava um sorriso largo.
4: Claro.
5: Os dentinhos assim, sem ter hoje esses sorrisos mais falsos que estão vendendo por aí, o dente dele já era aquela coisa, e um bugrinho, uma feliz alegria que ele tinha se sentir em casa. E ele não gostava de receber doutor, político, né? O Ataíde conta muita história quando levou o Nelsinho, prefeito, lá para fazer homenagem a ele na praça e tal, né? Foi terrível para convencer ele de receber o prefeito da cidade, né? Que ia homenageá-lo, né? Depois ele se enturmou, pegou amizade com Nelson, que ele era muito fácil depois de fazer amizade, né? Se tornaram grandes amigos, ele já conhecia o pai do Nelson, o finado deputado Nelson Trade, né? E a praça hoje, até hoje tem, mas é a humildade dele, ele gostava mesmo de conversar com, tinha um herdeiro que morava ali perto dele, sabe, a pessoal da fazenda, as pessoas simples, né? Então, a simplicidade e principalmente os ensinamentos dele em relação à paixão pela palavra, né?
4: Ô Bosco, você falou em praça, você sabe, né? Já faz uns anos que eu faço uma campanha solitária para tirar o monumento do Manuel Barros daquela esquina terrível ali que é trânsito, é sujo, não tem uma iluminação decente, não tem uma placa para dizer que aquilo ali é o Manuel. É uma sujeira danada. Eu tô sugerindo faz muito tempo que arrume um lugar mais fácil de visitação, coloque uma iluminação adequada, uns totes dizendo que era Manuel, umas poesias dele para pessoas conhecer, dá até para fazer uma promoção de venda, lançamento do seu livro ali. Que dia que vão tirar o Manuel daquela esquina da Rui Barbosa com a Afonso Pena, que ninguém para naquele lugar ali. É muito difícil, não dá nem para estacionar. Ajuda.
5: O Ike, nós no começo, que era o secretário de cultura, era o Ataíde já.
4: Pois é, falei com o Ataíde.
5: Era ali na frente, ali era pra ele ir ali naquele negócio do exército, tem
4: também
5: negócio
4: é ruim.
5: De cultura ali, né?
4: É.
5: Aí tem essa ideia aqui que Avenida
3: do Poeta.
5: Avenida do Poeta, ali no Balneário e tal.
4: 14, qualquer lugar,
5: mas
4: menos ali.
5: Eu coloquei irônica.

0: claramente no livro uma foto minha com a dele lá na
1: estátua.
0: Que ainda estava iluminadinho e bonitinho.
1: Que é outro gênio,
0: e eu,
1: né,
0: passo lá também. E coloquei por ironia uma frase dele, que há controvérsia sobre isso. Eu já ouvi muito artista, muita gente falar também que ali é o lugar ideal, porque passa o ônibus, porque tem o desvalido, tem o mendigo que dorme lá. E ele falava assim: a maior riqueza do homem é a sua incompletude. Nesse ponto, eu sou abastado. Então ele está no canto dele ali, está passando circular, está não sei o quê. Tem muita gente do povo, da população, que para ali. Eu já
1: reparei.
0: Nem sabe
1: quem é a maioria, não sabe. A maioria nem sabe quem é ele.
0: Sim, mas vê aquela estátua, vai lá, eu acho que falta informação. Que nem você falou. Você fazer um podcast. É que ali as condições de trânsito, tem que fazer um podcast ali em meia-noite, não? Se bem que meia-noite também passa muito carro na Afonso Pena. Então tá sempre aquele burburinho, né? Mas é uma discussão.
1: Ele era o poeta do silêncio, da coisa mais devagar.
0: É uma discussão
1: rápida.
0: É uma discussão.
1: Vamos levantar isso.
2: Muito bem, João Bosco. Bosco Martins. Bosco Martins, suas redes sociais, suas considerações.
0: Finais?
2: Já.
0: Eu quero convidar vocês para irem lá dar uma força, e sempre eu tive lá agora essa semana, vou trazer então para encerrar aqui. É uma passagem lá que eu vi do Manuel, porque sempre tem novidade, que é a casa Manuel de Barros, né? Que a Raida vai lá, tá atendendo, pra gente manter aquilo vivo e tal. Hoje é o neto dele que cuida. E visitando o Museu Casa Quintal Manuel de Barros, você vai conhecer os tesouros dele lá, as fotos, né? Poemas dele, tem muita coisa escrita, né? Objetos, né?
2: Fica na onde?
0: Oh, meu Deus, tá aqui no Rio. A casa que eu visitava direto, agora me deu um branco aqui, só porque você perguntou. Mas acha o endereço aí pra nós.
2: Vai achando aí.
0: E lá, os quartos da casa onde ele viveu, cada um guarda num dos lugares lá, né? Ele guardava um tesouro, né? Cada um guarda em seu cofre, né? Eu fiz esse texto outro dia para uma revista, que eu vou fechar. A riqueza que preza, o bem que valoriza. Esse cofre do poeta tem um nome: nadifúndio. Enquanto o agro necropolítico cultiva latifúndios obtidos com destruição do Pantanal e outros biomas, Manuel de Barros guarda em seu cofre riquezas que são nadas para quem só cobiça dinheiro, fama, poder e destruição. O cofre nadifúndio é o seguinte poema inédito de Manuel: não precisei de ler São Paulo, Santo Agostinho, São Jerônimo, nem Tomás de Aquino, nem Francisco de Assis, para chegar a Deus. As formigas me mostraram ele. Eu tenho doutorado em formigas. Além do poema, o poeta guarda em seu cofre, como maior tesouro, um caracol e uma formiga. Então você vai ver lá, tem imagem lá do cofre no nadifúndio, o poeta em seu tesouro, tá lá uma formiguinha.
2: Endereço.
1: A casa Manuel de Barros fica na rua Piratininga, 363 Jardim dos Estados. Quem tiver interesse, liga no 999-20-3344.
2: Repita.
1: 999-20-3344.
2: Bosco, obrigado pela presença.
0: Eu que agradeço. E mais uma vez parabenizo vocês todos aqui. Uhum. Tá? E nesses tempos aí, nós não falamos de seleção, de nada. Eu acho que
2: vamos falar agora. Você vai ficar aqui.
0: Vou fechar com gente besta e pau seco, tá em tudo que é canto. Falava o poeta. Tá bom?
2: Que time que você torce?
0: Eu sou santista.
2: Tá
0: o Neymar, né? Lá, que vai, a Copa vai fechar com o gol dele, 1-0. Contra a França.
2: Contra a França,
0: França. Ou Espanha. Muito. Ou Espanha.
1: Duvido, mas torço.
2: Vamos ao esporte.
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2: Marcelo Caraca, nós temos aqui o torcedor do Santos, admirador do Neymar, que nós temos informações aí dos jogos de ontem.
4: Você vai me deixar falar hoje, Tony?
2: Só um pouquinho, rápido.
4: Só um pouquinho?
1: Só agora, Marcelo,
4: você
1: já tá
4: falar, viu? Vamos lá, então, ontem tivemos Curaçao 0, Costa do Marfim 2, Equador 2, Alemanha 1.
2: Parabéns, Equador.
1: Gol de um flamenguista, né?
2: Claro.
1: Do Plata.
2: Plata.
4: Tunísia 1, Países Baixos, que é a Holanda 3, Japão 1, Suécia 1, jogão, hein? Olha, o Japão quase que ganhou da Suécia.
2: Pois é.
4: Foi por pouco.
1: E quase perdeu no final também.
4: E vai ser o próximo adversário do Brasil, né?
2: Eu não sei como é que eu vou torcer segunda-feira.
4: Eu ia perguntar pra você, verdade.
2: Eu amo o Japão, né? Mas Brasil é Brasil, né?
4: Ué. Turquia 3, Estados Unidos 2, Turquia desclassificada, não adiantou nada ganhar. Os americanos, mas faz parte. Cumpriu a tabela, né?
2: Como ele quiser. Paraguai... Olhos azuis e não deu certo.
4: Verdade.
1: É que nem olho azul em gente feia, né?
4: Ainda bem que não é meu caso, né?
2: Continua,
4: eu só não posso falar se Eduardo é feio, mas a inveja é uma, né?
2: Continua,
5: Reinaldo invejoso, Marcelo.
4: Paraguai 0, Austrália 0. E hoje nós teremos, daqui a pouco, Noruega e França. Olha só.
2: Ó, jogão, eu vou assistir.
1: Haaland versus Mbappé.
4: Contra Haaland e Mbappé. Não, só Mbappé, né, Rogério?
1: Não, essa é a verdadeira seleção, né?
4: É, o outro Moreno lá, o que faz o gol pra caramba lá.
2: Como é gente boa.
4: Dembelé.
1: Tem um menino chamado Lise na França que joga barbaridade.
2: Continua, então, Marcelo. Não liga pro Rogério, não.
4: Vocês não vão ter DR aqui de novo, não, né?
2: Não.
4: Senegal, Iraque, Cabo Verde, Arábia Saudita, Uruguai e Espanha. Aqui também.
2: O Uruguai deu chute lá, né? Parece que os jogadores botaram o treinador na parede lá.
4: O que, Toninho?
2: É, botaram o treinador.
4: O que é que
2: chama? Tchutchu.
4: Tchutchu.
2: Tchutchu.
4: Você fala igual a minha esposa, é tchutchu.
2: Mas eu falo em tchutchu. É que eu falo em francês, é tchutchu.
4: Tchutchu. É isso mesmo, Mirtz? Fala aí, Mirtz. Morri direi, Mirtz.
5: Eu não sei como você fala tchutchu em francês. Pra mim é tchutchu.
4: A gente joga o fliperama, ainda pancada na máquina, dava tchutchu.
2: Vai lá.
4: Nova Zelândia e Bélgica. Olha aqui, tá outro jogão. Nova Zelândia e Bélgica. E Egito e Irã. E amanhã, Panamá, Inglaterra, Croácia e Gana, Colômbia e Portugal, República Dominicana, Congo e Uzbequistão, Argélia e Áustria e fechando Jordânia e Argentina.
2: Amanhã ou domingo que termina?
4: Amanhã termina, domingo já começa a segunda rodada dos 16 avos ou pré oitava de final, né, Rogério?
1: Ô Bosco, você que é um homem de letras, usar não estão na Copa, né? Usar, não estão na Copa. Os bicos estão.
0: Silêncio, apagado. Bom, eu acho o seguinte: vai dar Espanha ou França contra nós. Eu acredito, Ancelotti acha que ele está arrumando o time.
1: Tá.
0: Dentro da Copa, mas tá pegando corpo e tal. Penso que com quatro partidas, falta cinco partidas pro Neymar se recuperar.
2: Tem que combinar com o japonês.
0: São cinco, né? São cinco partidas pro Neymar.
1: Você sabe que falta cinco pra final, né?
0: Cinco pra final. Cinco eu acho que ele entra de novo agora, mais um pouquinho. Aí a hora que faltar as duas, ele vai fazer as duas últimas partidas, ele vai fazer. Ele jogou pra tempo integral
1: com o Qual que é o seu palpite pra Brasil e
0: Japão? E acho que se não for dar Brasil, vai dar Paraguai.
2: Entre Brasil e Japão. Aí sim. Brasil, o seu palpite pra Brasil e.
0: Que tem lá, eu gosto, o Ramon Sosa. E o teu zagueiro, porque o Paraguai é quase um Palmeiras, né?
1: O Sosa é do Palmeiras também.
0: Também, é?
1: Também, o Ramon Sosa joga
4: no Palmeiras. Tony, você faz umas notícias boas aqui no esporte?
2: Sim.
4: Você que é do Japão?
2: É, o Japão lá, o problema é que o Japão no intervalo eles trocam de jogador, mas
1: ninguém percebe, né?
4: Falando do Japão e Oriente Médio, era os asiáticos?
2: No caso, eu tô fazendo bullying contra mim mesmo.
4: Notícia boa, na China, o Brasil conseguiu duas medalhas de bronze no Grand Slam, tá? De judô, tá? Olha que legal, cara, a Larissa Pimenta garantiu o bronze após superar a judoca do Azerbaijão, Gultaj Mamadayeva.
1: Tá vendo? Brasil!
4: O Ronald Lima, também brasileiro, garantiu outra medalha de bronze ao vencer o mongol.
2: Tá certo.
4: Continua. Tá dando a luz aqui?
2: Acabou o tempo.
4: O Ronald Lima, com 66 quilos, garantiu o bronze após vencer o mongol Bashku Yondor Perley. O outro e o Co.
2: 12:59, tá chegando aí o Paivinha do rádio, Wesley Paiva, mais um campeão de audiência. 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
1: Nós também.
2: Valeu, Bosco.
4: Fui.
2: Obrigado. Já vai, valeu, Marcelo. Olhos azuis.
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7: 1:03.

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2: 1 e 4.

0: chegando por aqui, o Pai Vendo Rádio.
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0: Rapaz do céu, Marrom Glacê. Já pensou? O cara já não é muita coisa aí. Eu tô meio surdo, eu esqueci meu óculos. Vou aumentar o volume aqui, eu esqueci meu óculos. Dois meninos e meninos, e pior que eu não sei nem onde, viu, Marrom? Bora que bora. A partir de agora, Wesley Paiva, escutando bem ou enxergando bem. Tamo junto aí até as 16h. Com você nessa pegada gostosa, é sexta-feira. Eita, chegou o final de semana com frio, senhoras e senhores. Diz que o frio vai dar uma amenizada aí, né? Segundo informações, segundo o sistema meteorológico, o frio vai dar uma segurada. Mas diz que a semana que vem, vem outra frente fria de arrebentar a boca do balão. Já pensou? Então, ó, a partir de agora, você participa comigo através do nosso Top Zap, o 67992188550, 992188550. Manda sua participação, indica o seu sucesso. Tem Pix de R$100 hoje pra sortear pra você. Pix de R$100 pra você participar e interagir, tá bom? Bora começar? 67992188550. 992188550 pra você participar dessa tarde gostosa aqui com o Pai Vendo Rádio. Bora!
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0: príncipe já foi, né? É, Daniel, bem simplesinho aqui na programação. Deixa eu agradecer aqui a minha produção. Vou falar um negócio pra você. Com a produção dessa aqui, não precisa mais de nada. Ah, rapaz do céu, me arrumaram um óculos aqui que tá até melhor que o meu, oficial. Obrigado, viu, produção? Vocês são demais. Deu certinho. Foi feito aí, sobre medida. Vocês sabem até o grau que o Pai Vinha tá usando aqui, né? Ó, já pensou? O Pai Vinha já não escuta direito. Sem óculos, meu jovem. Lascou, né?
1: Valeu. 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
0: Obrigado, produção. Vocês arrebentaram dessa vez. Eita, pega bola.

0: Vestido de Seda aqui na parada mais gostosa do rádio São Mato Grossense. Felipe Falcão e Teodoro Sampaio aqui na parada. Meninos e meninas, senhoras e senhores. Alô, Eduardo. Eduardo que tá se preparando pra ir pro rancho nesse final de semana. Tá frio, né? Tá frio, cara. Abraço pra você, tamo junto, misturado. Você presta atenção no que você fala aí, hein, cara? Pelo amor de Deus. Ai, ai, ai, quem fala?
1: Quintaninha, município de Fátima do Sul.
0: Oi, Nete.
1: Toca pra mim, Renan e Raí, a música Sempre, Sempre. Ofereço pro meu esposo Eugênio. Uma tarde abençoada para todos nós. Tô feliz, tô na top.
0: Valeu, Nete. Obrigado sempre pela sua companhia, tá bom? A galera tá curtindo a programação na Marcenaria de Camapuã. Oferece para o Mariano Bocão, inquilina de Violeiro. Toca, coloca nós aí no sorteio. Cláudio Mariano, chegando junto no pé do ente. Valeu, tamo junto. Bora!

0: rapaziada de Camapã. Grande abraço pra vocês aí.
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6: 1:24.

0: e Jadson aqui na parada mais gostosa do Rádio Mato Grossense. E aí, como é que você tá? Fala com o Pai Vinha, manda ver, manda o seu recado aí, vai.
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0: tá aí o som do Renan e Raí atendendo pedido musical lá da NET, da quinta linha de Fátima do Sul, curtindo a nossa programação, né, NET? E aí, como é que você tá? Fala com o pai Via, manda ver, chega junto no pé do 8992188550, pra você mandar o seu zap zap, tá valendo sorteio de Pix, R$100 lá no final do programa, tá bom? Chega junto no pé do 8 e manda ver. E aí, como é que você tá? Fala aí pra mim, como é que tá a sexta-feira, expectativa pro final de semana? Segunda-feira tem jogo, eu vou disputar o jogo aí, né? Eu vou disputar a audiência com o jogo. Aí você faz o seguinte, você vai escutar o jogo lá na TV e vai acompanhar a programação aqui do Pai Vinha, que eu vou estar passando as informações todinha pra você. E aí segunda-feira vamos ver se dá pra fazer um bolão. Será que vai dar pra fazer um bolão? Porque o bolão tem que acabar quando começa o jogo, né? Vai estar, vou estar começando o programa junto com o jogo. E aí, como é que fica? Como é que fica, senhoras e senhores? Brasil e Japão. Será que o Brasil vai agora? O Japão diz que tá com um time muito bem estruturado, muito bem armado. Inclusive foi perguntado aí pro técnico do Japão se ele tá se sentindo uma zebra. Sabe o que ele falou? Com todo respeito do mundo, ele falou: zebra, eu tô há 8 anos preparando um time, você vem falar que é zebra? Aí sim, né? Resposta à altura, né? Aí tá, em segunda-feira, Brasil e Japão.
1: Brasil!
0: Rouba o Hexa. Será que o Hexa vem? Será que o Hexa não vem? Será que você tá confiante? Tá mais confiante agora? Agora não tem jeito, né? Agora tem que ganhar ou ganhar. Ou ganha ou volta pra casa. Pois é. Bora aqui, bora. Tem participação? Quem tá falando aqui com o Pai Vinha do rádio? Mandar uma boa tarde especial aqui pra toda a turma chegando junto no pé do Eito. Galera de Camapuã, rapaziada da Marcenaria. Marcenaria de Camapuã. O Mariano Bocão tá curtindo a programação lá junto com o Cláudio Mariano. Tamo junto, misturado. Valeu, rapaziada. Tem mais participação? Quem tá falando aqui com o Pai Vinha? Oi, boa tarde.
2: Oi, meu querido Pai Vinha, boa tarde, tenha um ótimo dia. Pai Vinha, toca qualquer música de Christy Ralph pra mim.
0: Qualquer
2: música. E me coloca nos sorteios de hoje. Sou sua amiga e sou ouvinte de todos os dias.
0: Beleza.
2: Eliane de Camapuã.
0: Beleza, Eliane.
2: Um beijo no seu coração.
0: Tamo junto, misturado.
2: E que Deus abençoe você e sua família.
0: Amém.
2: Eliane de Camapuã.
0: Eliane tá sempre participando, sempre interagindo. Já ganhou até presente aqui do palco da Top, né, Eliane? Grande abraço pra você, tamo junto, misturado, tá bom? Bora que bora. Tem mais participação, quem chega pra mandar aquele salve, salve pra galera aqui na programação é como é que é o nome? Wilson. Wilson curtindo a nossa programação através do aplicativo em Santa Catarina, mais precisamente lá em Bombinhas, em Santa Catarina. Valeu, Wilson. Falou aqui, ó, mandei a tô ouvindo a programação da Top FM e tô gostando demais. É a segunda vez que eu ouço e vou falar um negócio pra você, ele tá falando assim, tá diferente, viu? Programação diferenciada de todas que eu já ouvi. Grande abraço aí, tá bom? Grande abraço pra toda a rapaziada de Santa Catarina, galera aí do litoral catarinense. Tive o prazer de conhecer já esse pedacinho aí de Blumenau até como é que é o nome lá? Tijucas, né? Tijucas, rapaziada de Florianópolis, é Blumenau, deixa eu ver se eu lembro, Blumenau, aí depois na sequência vem ali Balneário Camboriú, aí tem Itapema, aí tem Porto Belo, aí tem Bombas e Bombinhas, aí tem Mariscal, mais pra frente tem Tijucas, e aí vai até chegar lá em Floripa. Rapaziada, grande abraço pra todo mundo, tamo junto e misturado.
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0: Tamo junto. Bora. Me sentiu o João Bosco agora aqui.

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9: 1:44.
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0: vida boa, Vitor e Léo. Tô feliz, tá na top. E aí, você tá na vida boa? Fala pra mim. Mandar um alô especial aqui pro Eduardo. Eduardo que tá fazendo um bolão lá pra gente jogar esse bolão na terça-feira. Depois do jogo, Eduardo, eu não entendi aqui qual é que é essa parada. Mas tá bom, vou entrar. Vou entrar nessa também, tá bom? Mexe que mexe. Deixa eu ver quem tá participando aqui com o Pai Vendo Rádio nessa tarde gostosa de sexta-feira, final de semana.
1: Boa tarde, Pai. Aqui é o Adão. Estou Adão. Aqui no Vida Nova. Estou diretamente da barbearia do meu amigo Joãozinho. Manda um abraço pra ele, para o pessoal do Vida Nova. Barbearia do Joãozinho. Sempre na audiência, top em primeiro lugar.
0: Rapaz do céu, vou falar pro Johnny ficar. Ô Johnny, cuidado, hein, bicho. Ramãozinho, você viu o flash do cara? Grande abraço, Ramão, rapaziada, ligado na nossa programação. Fala, Johnny Love, como é que você tá, meu irmão? Tá tudo top? Abraço pra você aí, ô Ramão, brincadeira, tá bom? Grande abraço pra você e pra todo mundo aí na barbearia curtindo a nossa programação. Bora, que
2: boa
0: mais?
2: Boa tarde, Palhinha, boa tarde, bora, Falecido da Silva.
0: Fala, seu Mário.
2: Alegre, tamo junto, tão feliz. E vamos continuar junto essa tarde, até as 4 horas. Depois vem o Robson Ramos do Balai. Um abraço.
0: Pois é, tamo junto, seu Mário. Obrigado aí pela companhia de sempre, tá bom? Deixa eu ver quem mais fala com o Pai Vinha. Oi, boa tarde.
3: Tô feliz, tô na top. E aí, Pai Vinha, Hilário Santos da Estância Difícil Acesso. Você é Hilário, hein? Tá 10 o seu programa, como sempre.
0: Beleza, tem mais áudio dele aqui, ele mandou, viu? Deixa eu ver.
3: Como meu pai e minha mãe diziam, à noite eu já fui dormir logo com as galinhas, então eu já tô dormindo, Pai Vinha.
0: Vixe.
3: Certo? Pai, mas também 3 da hora da manhã já tô de pé.
0: Ô Hilário, vamos aproveitar o som, cara.
3: Consertar, à noite é o bidu, pô. Eu erro tudo, vocês todos trabalham bem.
0: Beleza, o importante é que importa, né? O resto não tem problema, não. Grande abraço pra você, tá bom, Hilário? Tamo junto e misturado, tem problema não, pode chamar de Bidu, pode chamar de Feijão Bosco, só não pode chamar de Flávia Becker, senão daí fica ruim, né? Grande abraço também pra Flavinha, tá arrebentando a boca do balão nas nossas manhãs, o Djalma tá em Culturama, tá mandando aqui, tô feliz, tô na top, eu ia falar Culturama, curtindo a nossa programação, grande abraço pra todo mundo aí. Deixa eu ver quem mais, tá chegando junto no pé do vento, tô feliz, tô na top, boa tarde, Pai Vinha. Cadê o nome da pessoa? Aberta. É isso mesmo? Então tá bom. Grande abraço pra você, tamo junto, misturado. Tem mais participação, quem fala?
4: Boa tarde, Pai Vinha, aqui é Rosimeire.
0: Oi, Rosimeire.
4: Do Jockey Club.
0: Jockey Club.
4: Coloca eu aí no sorteio do Pix, tô ouvindo seu programa.
0: Beleza, tamo junto, misturado, rapaziada do Jockey Club, tamo junto. Ô, meu amigo Robin Hood, a Bild Gomes, ou a Bid Hood Gomes, rapaz, seu nome é difícil, ele tá mandando aqui, vai São Paulo. Vai pra onde, cara?
5: Boa tarde, Pai Vinha.
0: Tarde.
5: Aqui é o Vivaldo do Itamaracá.
0: Fala, Vivaldo.
5: Pai Vinha, põe uma música aí pra mim, é do Mato Grosso e Matias.
6: Aí tem.
5: Escolhe uma boa aí do Mato Grosso e Matias e põe aí.
0: Beleza.
5: Tô feliz, tô na top. Faz o bem bolado hoje, rapaz. Ah. Hoje que você tem que pagar
0: o bolão.
5: O bolão hoje. Tem que ser hoje pra correr amanhã.
0: Pois é, segunda-feira o jogo do Brasil. É segunda-feira.
5: Não, pô, não dá, então tem que fazer hoje, já faz hoje já, pô.
0: Beleza, Vivaldo, obrigado aí pela dica, tá bom? Deixa eu ver quem mais tá participando, dá tempo? Daqui a pouquinho tem mais participação, tá chegando o break, tá pintando a luz vermelha aqui no pé.

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4: 2:08.

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2: 2:22. 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
11: 2h42.
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3: Muito bem, meninos e meninas, senhoras e senhores. É isso aí, minha produção. Posso assumir de novo aqui? Estamos fazendo alguns ajustes, rádio é assim, né? Tem que fazer quando o negócio tá andando. Abraço pra você curtindo a nossa programação. Nossa produção sempre chique no último, trabalhando ligeiramente pra colocar tudo em ordem as coisas por aqui. Quero ganhar prêmio hoje. A Eliamar tá curtindo a nossa programação lá no centro da capital, Campo Grande. Tem participação de áudio, quem fala? Oi.
4: Grande Paivinha, boa tarde, aqui.
3: Tarde.
4: Eu sou motorista aplicativo.
3: Você tá bom,
4: meu? Tá bom, meu querido.
3: Graças a Deus, tudo certo.
4: Vamos na lida, não corre. Vamos que vamos. Toca pra nós aí, qualquer uma do Amado Batista, chorado.
3: Boa.
4: Tchau, obrigado.
3: Valeu, meu irmão, tamo junto, misturado, quer mais?
5: Tô feliz, tô na top. Boa tarde, Paivinha. Luiz Machado, motorista de aplicativo.
3: Fala, Luiz.
5: Paivinha, tô na sua escuta, hein? Tô feliz, tô na top.
3: Aê, Luiz Machado, motora de aplicativo.
6: Boa tarde, Paivinha, boa tarde, equipe Top FM, tô feliz, tô na top, aqui quem fala é Ademilson Duarte, do Panorama, me coloca nos sorteios aí que tá rolando e um grande abraço a todos e um final de semana abençoado pra todo mundo, Campo Grande, MS todo.
3: Valeu, meu jovem, tamo junto, misturado, um grande abraço pra você também, um excelente final de semana. Deixa eu ver quem mais tá falando com o Paivinha.
7: Boa tarde, Paivinha, uma ótima sexta-feira pra você, pra sua equipe, tá bom? Se puder tocar a música do Zezé de Camargo e Luciano, Sem Medo de Ser Feliz, pra gente lembrar os anos 90, tá bom? Agradeço, mandou um alôzinho pra nós aqui, tá eu, minha irmã, é a Priscila Andréa do Aerorancho, quero participar do sorteio de CP, tá bom? Põe meu nome no sorteio, fica com Deus, tudo de bom.
3: Valeu, Priscila, tamo junto, misturado.

0: Mercado Aparecida, Cida Nascimento da Silva, lá do Jardim Monte Alegre, curtindo a nossa programação também. Quem mais tá falando aqui com o Pai Vinha? Oi, boa tarde.
1: Boa tarde, Pai Vinha. É o Carlos da Mata, assim pronto.
0: Fala, Carlos.
1: Aí, boa sexta-feira.
0: Tamo junto.
1: Graças a Deus, protegendo aí, ser tudo mal. Pai Vinha, tô feliz, tô na top. Coloca na no sorteio aí, se for sortear aí. Carlos Alberto Canelo Feliz.
0: E valeu, Carlos.
1: Uma música da Belinha, C10 Vermelha.
0: Valeu, meu jovem.
2: Opa, boa tarde, Pai Vinha.
0: Tarde.
2: Boa tarde a todos os ouvintes aí.
0: Como é que você tá, meu jovem?
2: Tô feliz, tô na top, né?
0: Claro.
2: Tô na top que tem o Pix. Eu sextou, né, meu?
0: Sextou, né, jovem?
2: Poder ganhar esse Pix aí.
0: Bora pra,
2: né,
0: cima.
2: E sextou.
0: É isso.
2: Pra nós aí, com o Leonardo, com o Zeca Pagodinho, latinha na mão, e eu ganhando esse Pix, eu vou ficar assim, latinha na mão.
0: Beleza, seu Leonardo, grande abraço pra você. Bom, gente, deixa eu falar aqui com o Johnny Love, que tem uma novidade, Nave Mãe estará amanhã em Jatei, é isso mesmo, Johnny? Você tá andando, hein, cara? Fala comigo, Johnny, boa tarde.
3: Boa tarde, Paiva, boa tarde pra todo mundo ouvindo a Rede Top FM, que satisfação de falar com você ao vivo na Top, pra toda Campo Grande, todo o estado do Mato Grosso do Sul, querido Paiva, meu amigo pescador, hein?
0: É.
3: Fala pra você, amanhã, sábado, a unidade móvel, a Nave Mãe da Top, ela vai estar presente, sabe na onde? Lá em Jatei, cara, lá em Jatei, próximo aí de Vicentina, Glória de Dourados, a gente vai ver a queima lá da maior fogueira de festa junina do planeta. E a Top tá pegando em toda aquela região ali, viu? Vicentina, Jatei, né? Fátima do Sul, vou passar. Então, atenção, Fátima do Sul, na hora que vocês virem aí a unidade móvel, a caminhonete da Top passando, já dá um grito, falou, Johnny Love, adesivo da Top? Sim, vamos estar adesivando também, mas principalmente prestigiando lá a queima da fogueira, que é a maior do Brasil, lá em Jatei, tá legal? Então é isso, Paiva, passando esse recado pra galera, eu estou aqui do lado do Alexandre aqui, que é mecânico no Residencial Oiti, que ainda clama para as autoridades taparem os buracos aqui da rua João Damasceno, né, Alexandre? Esse é João Francisco Damasceno aqui no Residencial Oiti, né? Nós fizemos vídeo aqui, tá? Então os buracos estão aqui ainda, os moradores estão tapando do jeito que pode, né? Carros passando em alta velocidade, precisa de redutor de velocidade também. É isso aí, Paiva, tô feliz, tô na top!
0: Valeu, Johnny! Vai viajar ali, Jatei, Juti, tudo é junto e misturado, Fátima do Sul, né? A Deodápolis, Glória Dourados, Culturama, tem várias vilarejos ali na região também, é isso aí, Johnny, grande abraço pra você e boa viagem, tá? Vai, meu jovem, bom trabalho!

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0: esses caminhos, fechando mais uma sequência musical aqui no palco da Top. É sexta-feira, final de semana, tem sorteio de Pix aí, viu gente? Você vai participando. Meu Deus do céu, meu diretor falou uma coisa aqui que eu não sei nem se eu posso falar, não sei nem se eu posso falar pra não dar confusão. Eu vou esperar ele aparecer aqui pra ele falar, pode falar. Aí eu vou dar um recado pra você pra segunda-feira pro jogo da seleção brasileira aí, tá certo? Bora que bora, deixa eu ver quem participa, dá tempo? A participação aqui da galera chegando junto no pé do Eiton, tô feliz, tô na Top. Abraço pra Elza Barbosa de Jati. Oi, Elza, ligadinha na nossa programação, tá em Jati, acompanhando a nossa programação. Oi, Gilberto Neso, mandou áudio aqui pra nós, mandou foto com latinha na mão, que é isso?
1: Mano? Boa tarde, meu amigo Paivinha, quem fala aqui é o Neso Marchineiro.
0: Fala, Neso.
1: É Ramado. Seguinte, Paivinha, será que já pode ou não?
0: Ah, já pode, você já abriu
1: aí. Paivinha, tá... se tiver algum sorteio, põe eu aí, mano.
0: Tá.
1: Pelo amor de Deus,
0: tô apanhado,
1: hein?
0: Tá apanhado com o sorteio.
1: Aí, pelo amor de Deus. Beleza, e manda uma pra nós do João Carreiro, aquela bem derramada.
0: Bruta, mesmo. Daquelas.
1: Beleza?
0: Valeu, meu
1: irmão. A aqui tá louco pra arrastar o chifre no chão.
0: Valeu.
1: É nóis.
0: Tamo junto.

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5: 3 e 5.
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7: Tô feliz, tô na Top. 3 e 5. Boa tarde pra você. Estamos de volta, senhoras e senhores, meninos e meninas, agradecendo a audiência e companhia. Tamo junto! Alô! Como é que você tá? É sexta-feira.

0: Filhos de Campo Grande com Jades e Jadson, entrada franca. Alô, Jorgão, como é que você tá? Tamo junto, misturado, agradecendo a audiência, a companhia, tamo junto. Bora que bora, senhoras e senhores. Bora quem tá participando aqui com Wesley Paiva, chegando junto no pé do eito, mandando áudio, mandando participação aí através do mensagem de áudio e texto, né? Aqui pro 67992188550. Manda um alô especial aqui pra quem? Deixa eu ver, meninos e meninas, senhoras e senhores. Quem fala com Wesley Paiva? Opa!
1: Boa tarde, tô aqui, hein? Cheguei, já tô aqui, ligadinha na rádio, tô feliz, tô na top. Sou a Leise da Silva Salino, da Copa Grabalho, hein?
0: Oi, Leise.
1: Tô feliz, tô na top. Leise, quero levar esse pix.
0: Valeu, Leise, tamo junto, misturado. Tem mais participação aqui, deixa eu ver, tem gente que participa com mensagem de áudio, mensagem de texto, e aí tem gente que participa também com aqueles emojis, né? Deixa eu ver quem que chegou aqui, que mandou um monte de emoji pra nós aqui. Como é que é o nome? Ceiça, é isso mesmo? Grande abraço pra você, tamo junto, misturado, obrigado pela audiência, pela companhia. Olha o cara, deixa eu ver aqui, o que que ele mandou? Olha a cara do indivíduo. Eu tô olhando a cara desse cidadão aí, caraca, moleque, onde vocês estão? Fala aí.
2: Boa tarde, Paiva, boa tarde. Ô, Paiva, aqui é o Léo Calheiro.
0: Fala, Léo.
2: Manda um abraço aí pra todo o pessoal da construção civil.
0: Feito.
2: Principalmente com os pedreiros meia cuia que, rapaz, tô um tempão aqui esperando pra colocar uma calha e os meia cuia aqui não agiliza não, hein?
0: Ô, gurizada, ajuda aí,
2: manda,
0: né?
2: Manda um alô aí pra eles. Me coloca no sorteio aí, Paivinha. Abraço.
0: Valeu, meu jovem. Você tá por onde aí? Onde que é esses caras aí, esses meia cuia curtindo a nossa programação, o Léo Calheiro? Ajuda o Léo aí, galera. Termina logo essa parada pro Léo terminar, finalizar o serviço dele, pra convidar nós pra tomar uma também, né? Paivinha, quero participar do sorteio, a Cláudia Carrilho, do Parque Novos Estados, chegou chegando por aqui também. Deixa eu ver quem mais, a Patrícia, a Alessandra Abreu, lá do bairro Gaburas, curtindo a nossa programação. Deixa eu ver quem que é o Papa Légua, será que é quem estão pensando? Fala aí, fala aí.
3: Boa tarde, Paivinha.
0: É ele mesmo.
3: Roberto, sou aqui do Jardim Aero Rancho.
0: Olha ele aí.
3: Ah, será que o brasileiro aguenta o japonzinho?
0: Hã?
3: Vai chegar essa agora. Agora ele com umas malas e vai embora.
0: Será, cara?
3: Acho que vai embora. Falou?
0: Você acha que vai mesmo? Verdade, meu jovem. Valeu, meu jovem. Bota
3: pra nós. Tchau, Carreiro e Pardinho, prato do dia.
0: Mas aí você foi longe, hein? Bora que bora, tamo junto. Quem mais participando aqui comigo? O Pedro? Fala, Pedro, como é que você tá, meu jovem? Grande abraço, Pedro Luiz, chegando junto no pé do Eito, participando. Deixa eu ver o que ele pediu aqui. Ele pediu a música. Cadê a participação do Pedro aí, galera? Me ajuda. Boa tarde, Paivinha. Toca a música do Gustavo Lima com Panda Calcinha de Renda. Forte abraço e me coloca no sorteio. Ótimo final de semana pra você e família. Valeu, Pedro! Pedro Luiz, chegando junto no pé do Eito. A Nelly, rapaz, ela que faturou aí, né? Ela que acertou e um dos acertos de 3-0 foi a contemplada do Pix. Passou a chave hoje pra gente aí. E a gente vai tentar providenciar ainda hoje.

0: pagamento aí, né? A acertadora do bolão. Contemplada, valeu, Nelly Ramos de Amorim. Tamo junto e misturado.
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0: E Pedro, olha só a moda que o Pedro pediu aqui pro pai Vinha, cara. Quer descobrir o poder da calcinha de relance?

0: Fala com Gustavo Lima, calcinha de renda, atendendo pedido musical da galera que interage e participa aqui no palco da Top com Wesley Paiva. Meu Deus do céu, hein? Ave Maria que essa moda.
1: Bom dia, Paivinha, aqui é Domingas Amorim, sítio São Bento, Camapuã.
0: Bom dia.
1: Eu gostaria de participar do Pix de R$100 e quero ouvir uma música de Délio e Delinha, C10 Vermelho.
0: Beleza, obrigado pela participação, pela companhia. A Adriana Alves está ligada, curtindo a nossa programação. Oi, Adriana, boa tarde pra você também. Quem mais?
2: Boa tarde, Paizinho. Tô feliz, tô no top. É Dorli da Vila Bandeirantes.
0: Oi, Dorli.
2: Participar no sorteio. Bom final de semana. Deus abençoe.
0: Falado, menina. Bom final de semana pra você também. Sou a Leise da Silva. Tô feliz, tô na top. Me coloca no sorteio, Valum Leise. Boa tarde, Erasmo. Curtindo a programação, trabalhando e ouvindo na Sapataria Sugoi. Tamo junto, misturado. Deixa eu ver quem mais. Tô feliz, tô na top. A Nádia do Santos e Almeida do Residencial Otávio Pécora. Tem que participar todos os dias, né, Nádia? Senão não vale, né? Boa tarde, Paivinha. Edmilson Morel de Cidrolândia. Manda abraço especial pra nós e coloca no sorteio. Tá valendo, já tá participando do sorteio. Quem mais tá chegando junto no pé do Eito? A participação dali, Eliamar, também já passou por aqui novamente, né? O Malvadão Eletricista, DJ Malvadão da Iluminação, já chegou chegando, fez até figurinha agora aqui, o cara pra ele. Fez até emoji. Abraço aí pra você, grande Malvadão Eletricista. O Malvadão da Eletricidade. Tá falado, né? Boa tarde, Paivinha. Brasil ganha do Japão. A Fabrila Ribeiro do bairro Taveiras, 3-0. Manuel Taveira, o bairro, né? 3-0 pro Brasil em cima do Japão. Rapaz, agora é mata-mata. Agora vamos com calma. É, vamos lá, vamos recomeçar. E o Vini? O que vocês acharam do Vini? O Vini tá com vontade de jogar bola, né? Eu achei interessantíssimo aí o futebol do Vini. Tá indo pra cima e tá vindo pra fazer a diferença. Bruno Marrone, toca pra nós aí. Uma moda, um modão de Marília Mendonça e Bruno Marrone. Tô feliz, tá na top. Quem foi que participou? Cadê o nome da pessoa? A Jaqueline Costa. Oi, Jaque. Boa tarde, Paivinha. Aqui é a Daniele. Tô feliz, tá na top. Me coloca no sorteio. Oi, Daniele. Boa tarde pra você. Obrigado sempre pela companhia. Ó, quem chegou? Fala comigo.
3: Paivinha, beleza?
0: Beleza.
3: Eu moto Uber. Me coloca um sorteio aí do prêmio aí. Beleza?
0: Beleza.
3: Toca pra nós aí. Hoje não é nosso dia.
0: Essa é bruta, hein? Bora aqui, bora. Quem mais tá participando, manda meu abraço, esquece, não esquece de me colocar no sorteio, a Eliana de Camapuã. Eu não sei se o nome dela é Eliana ou se é Eliane, ela manda um áudio assim, sou a Eliane de Camapuã. Aí ela manda escrito, sou a Eliana. É Eliane ou Eliana? Para de confundir nós aqui, né? Eli. Grande abraço pra você aí, Camapuã.
4: Sobre o placar do Brasil, eu acredito que vai dar 2-1 pro Brasil.
0: 2-1.
4: É, o Japão é um time de velocidade, então o Brasil vai ter que tomar bastante cuidado.
0: Bem entrosado,
4: um contra-ataque, né? Mas eu acho que vai dar 2-1 pro Brasil.
0: É verdade. Vou falar um negócio pra vocês. Se os japoneses abrir os olhos, fala um trem pra você, passa por cima do Brasil.
5: Boa tarde, Paizinha. Aqui é a Elizabeth, motorista de aplicativo.
0: Oi, Elizabeth.
5: É, Brasil 2-1 pro Japão.
0: 2-1 em cima do Japão.
5: Tô feliz, tô na top.
0: Aí eu acho que
5: bora
0: vai ser,
5: lá, né?
0: Eu acho que vai ser um resultado mais ou menos igual esse, né? Vocês sabem que eu sou palpiteiro, né? Todos os palpites que eu joguei aqui no bolão, eu acertei. Quem veio com o Paizinha do rádio, jogou junto e chegou e acertou os resultados aí, né? Não tenho meu palpite ainda, mas eu acho que vai ser por aí, 2-1, 3-2, eu acho que vai ser um jogo difícil. Boa tarde, Paivinha, me coloca no sorteio, sou a Andréia da Silva, do bairro Alves Pereira. Valeu, rapaziada do Alves Pereira, tamo junto e misturado. Quem mais, quem mais, quem mais?
6: Boa tarde, meu amigo Paivinha.
0: Tarde.
6: Boa tarde, tudo bem?
0: Top.
6: Bota aquela música Paredes, Jorge Matheus, tô feliz, tô na top.
0: Beleza, tamo junto e misturado, Paredes, tá marcado aqui no seu pedido musical, tá bom? Bora, quem mais? Quem mais? Quem mais? Pra gente tentar zerar aqui o nosso, as nossas participações, quem fala?
7: E aí, Paizinho, coloca meu placar aí, vai ser 1-0 pro Brasil. Me chamo Lucas, falo aqui do Indo Brasil, tamo junto. Vai, Brasil, rumo ao X.
0: Valeu, rapaziada do Indo Brasil, tamo junto misturado. A Rosângela tá colocando 2 pro Brasil, 1 pro Japão aqui também. Galera já tá apostando no bolão, né, gente? Oh, meu Deus do céu, quem mais?
8: Aí, Paivinha, tive um patrão japonês 5 anos, hein? Não precisava ir abrir o olho, não. O olho fechado é só pro disfarce. 2-0, Paivinha. 2-0, Brasil.
0: 2-0, Brasil. Segunda
8: feira. Tô feliz, tô na top. Hilário Santos.
0: Valeu, Hilário.
8: Da Estância Difícil Acesso.
0: Tamo junto misturado, meu irmão. Grande abraço pra você. Bora que bora de moda. Moda não, comercial aqui, né?
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0: Moda e comércio.
9: Ou na cidade. 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
0: Cadê o comercial? Cadê o break aí, senhoras e senhores? Chegou a hora do break. Você aproveita e participa. Vamos com o break. Na volta tem mais alô e, claro, tem muito mais moda pra você. Agora sim o break.

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0: meninos e meninas, Nando Moreno, Solidão.
1: Dizem que esse cara aqui é a imitação aí do Eduardo Costa, né? Tá fazendo maior sucesso, Nando Moreno. Eu tenho aí o meu, de vez em quando parece, de vez em quando não parece, até o jeito de fechar a cara é meio parecido ao Eduardo Costa. Mas faz parte, né, gente? Bora que bora. Gente, ó, tá liberado, atenção, atenção, agora diz que eu posso falar, né? Eu falei agora há pouco que eu tava esperando o ok do chefe, tá liberado. A Top FM agora definitivamente entrou no clima da Copa para incentivar o Brasil no rumo ao Hexa. E atenção, segunda-feira, 1 hora começa o jogo e 1 hora o Pai Vinha entra aqui. Para quem tiver ligado na programação, a cada gol da seleção brasileira, o Pai Vinha vai sortear um Pix. Então você torça aí pro Brasil fazer uma goleada pra gente sortear vários Pix aqui, vários Pix no horário do palco da Top, tá bom? Então tá certo. E aí a galera já tá mandando palpite e tudo mais. Então a cada gol que o Brasil realizar na segunda-feira, na hora a gente vai parar a programação e vai sortear um Pix pros ouvintes que estiverem ligados na programação, tá bom? Você tem que estar ligado, tem que estar ligado, tem que responder na hora, gritar gol e fazer um piseiro aqui com o Praivinha pra poder valer o Pix aí pra você, combinado? Boa tarde, Maria Estelina de Camapuã, Brasil, Brasil e Japão, 2-1 para o Brasil, tá valendo, tá valendo. Obrigado aí pela sua participação. Quem mais? Quem fala? Boa tarde.
2: Boa tarde, Praivinha, aqui é o Luiz do Aro Rancho.
1: Fala, Luiz.
2: Manda um abraço pro Marcão aí, ó.
1: Marcão, fala, Marcão.
2: Vai ter 3-2 Brasil.
1: 3-2 Brasil, grande abraço pra você, grande abraço pra você, tamo junto, misturado, rapaziada, chegando junto no pé do reito e mandando ver, né? Então, atenção, senhoras e senhores, tá liberado. Torça pro Brasil meter uma goleada no Japão aí na segunda-feira. O patrão liberou aqui, a cada gol que o Brasil fizer no programa Palco da Top, você vai levar um, vai receber um Pix aí de quem estiver ouvindo e acompanhando a programação. Então, a cada gol do Brasil, a gente vai sortear um Pix aqui na programação, tá bom? Segunda-feira, segunda-feira, o bicho vai pegar. Já pensou se o Brasil ganha de 5-0? O chefe vai matar o Pai Vinha. Agora não tem mais jeito, chefe. Você falou, tá falado. Tá assinado no protocolo aqui. Grande abraço especial pra toda a rapaziada chegando junto. Palpite! Tem palpite, quem fala com o Pai Vinha?
3: Ô, Pai Vinha, aqui é Gabriela do Copa Vila. Coloca no sorteio e manda um beijo pra Dani Jacinto. Obrigado.
1: Valeu, Dani. Tamo junto, misturado. Obrigado pela audiência, pela companhia. Quem
4: boa
1: mais?
4: Boa tarde, Pai Vinha. Então, eu acho que vai dar 3-1, viu?
1: 3-1, é. Mas tá, o Pai Vinha jogou, né?
4: Fazer um golzinho lá, né? Porque eles mostraram que sabe chutar.
1: Eles são bons.
4: Vai dar uns 3-1 mesmo pro Brasil.
1: São entrosados, são entrosados.
4: Eu sorteio de despedir de hoje, tá, Pai? Fica com Deus, é.
1: Tem que respeitar os japoneses lá, que eles estão bem entrosadinhos, bem arrumadinhos, viu? 3-2 aqui, o palpite também da Daniele, curtindo a programação. Deixa eu ver aqui, mais 4-2 Brasil. Me coloca no sorteio no, como é que é o nome? Norilene Flores da Fazenda 3 Nascentes. Valeu. Deixa eu ver quem mais tá falando com o Pai Vinha aqui.
5: Pai Vinha, esqueci, Pai Vinha. Ah. Brasil 3-1 de novo.
1: 3-1.
5: Deu 3-0, agora vai dar 3-1. Fechou?
1: Beleza.
5: Vai nós aí.
1: Eu não entendi porque 3-1 de novo, porque ainda não teve esse placar, né? Ou foi a sua aposta que foi 3-1? É o jogo do Pai Vinha no bolão aí também. O Pai Vinha acertou os últimos resultados todos aí, inclusive do empate com o Marrocos.
6: Ô, Pai Vinha, boa tarde, boa tarde. Estamos aqui na escuta, na rodagem, galera da Bertrand aí, positiva.
1: Positiva.
6: 3-1 aí no Brasil contra o Japão.
1: Mais um 3-1.
6: Positiva.
1: Positiva.
6: Deixa meu palpite aí, toca um modão pra nós, Rádio Top.
1: Valeu, meu jovem, valeu, meu jovem. Já manda ver aí, tá bom? Léo Calheiro, hoje estamos na Vila Popular, chegando junto no pé do eito, meu palpite 2-0, pro Brasil, eu acho, né? Não colocou pra quem? Neo Muri, tá curtindo a nossa programação, sou de Camapuã, gostaria de ouvir a música Bruno Marrone, meu palpite 1-1. Você tá econômico, hein? Boa tarde, se for 1-1, a gente vai sortear um pix só na segunda-feira, viu? Tem que torcer pra dar goleada, pro Brasil fazer goleada, que o chefe falou, a cada gol do Brasil, a gente vai sortear na hora do gol um pix, pra quem estiver ouvindo a programação, isso na segunda-feira aqui no palco da Top. Ó, que coisa boa. Afe Maria. Já mandou até o dinheiro, já tá com dinheiro, já tô com dinheiro aqui no bolso. Colocou 100, colocou 10 pix aqui, colocou R$1.000 pra gente sortear pros. Tá, o chefe tá. Vou falar um trem pra você. Eu vou torcer pro Brasil fazer pelo menos uns 5 pra sobrar uns quentão pra mim. Só 5, Brasil. Bora, quem tem mais? Quem que tá falando com o Pai Vinha?
7: Fala, Pai Vinha. Então, se o Japão fizer um gol, é R$200 você vai sortear aí pra nós. Falou? Paulo Roberto, Jardim Aero Rancho.
1: Esse Paulo gosta de distorcer as coisas, né, Paulo? Você gosta, mas pensa num cara complicado, esse Paulo Roberto. Meu Deus do céu, cara. Como é que você pode ser complicado assim, Paulo? Ô, meu jovem. A cada gol do Brasil é um pix que a gente vai sortear aqui. Você não vem com essa patifaria pra cima de nós, não, rapaz. Você tá torcendo contra o Brasil? Faz é hora já, meu jovem.
0: Brasil!
1: Ah, meu Deus do céu. Bora pra cima, bora pra cima. Bora que bora. Quem mais tá participando? Quem tá falando com o Pai Vinha?
8: Fala, Wesley, boa tarde.
1: Boa tarde.
8: Wesley, não sei não, hein, mas dá uns 2-0 Brasil aí.
1: 2-0. Boa.
8: Se for 2-0, 1-0 Brasil. Positiva?
1: Positiva.
8: Vamos colocar 1-0, hein?
1: 1-0. Mudou o palpite.
8: O Luiz Santana falando. Pose?
1: Positiva. Câmbio. Obrigado aí pela participação. 5-0 Brasil na segunda-feira. Aí, ó, se for 5-0, é 5 pix que a gente vai sortear dentro do programa Palco da Top. Deixa eu ver quem mais tá falando com o Pai Vinha.
9: Alô, Pai Vinha. Ah. Rodrigues Artipano.
1: Fala, Rodrigues.
9: É, vai ser 1-0 Brasil, ok?
1: Na marra?
9: 1-0 Brasil.
1: Beleza.
9: Tô feliz, tô na top.
1: Tá falado, meu jovem. Tá falado. Vou tocar a bola,
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1: já tá combinado então, a cada gol que o Brasil fizer na segunda-feira aqui no palco da Top, tem um pix de 100ão na hora do gol.

0: Fernando Sorocaba com o Murilo Rufi aqui na parada mais gostosa do rádio Sul Mato Grossense. Você curtindo, acompanhando o palco da Top. Hoje é sexta-feira, né? Segunda-feira o Brasilzão joga contra o Japão. Já na oito, como é que chama o negócio? É 16 avos? É? É 16 avos? Cadê o Marcelo? Marcelo, chega aí, Marcelo. Vem aqui, por gentileza. Marcelo, cara, vem pra cá. Como é que é essa história, o Marcelo, do a Copa esse ano teve um trem diferente, né? E aí nós não temos oitavas de finais, temos 16 avos, é isso mesmo? Como é que é essa história aí? Conta pra gente, explica pra gente como é que,
1: funciona. Não, é o seguinte, a oitava de final tem.
0: Tem.
1: Mas a 16 avos, ela é antes da oitava de final.
0: Antes agora. Da oitava de final.
1: São 24 times que se classificam, sendo o primeiro e o segundo de cada chave, né? Que é o primeiro e o vice. E os 8 melhores terceiros lugares de todas as 32 chaves. Desculpa, 48, né?
0: 48 chaves, né?
1: Só que só 8 vão, os 3 melhores das 48.
0: Entendi.
1: Entendeu? Os terceiros melhores lugares para completar os 16 avos. Por que 16 avos? 16 com 16?
0: 32.
1: 24 normal. Sim. E 8 que são os. Lembra daquela fórmula?
0: Repescagem.
1: Não, a paraquedas. Ah, que sim. É o de paraquedas.
0: Sim.
1: Os 16 avos, eles caem de paraquedas para disputar de igual para igual com os times que já estão classificados.
0: Então foram os oito terceiros.
1: Melhores terceiros lugares.
0: Os oito que ficaram melhores colocados aí no terceiro lugar vai disputar, vai entrar então para jogar os 16 avos. Aí depois.
1: Aconteceu uma coisa semelhante com o Brasil, que ele em 82, e o Brasil parece que ia pegar. Ele pegou a Itália e jogava só pelo empate, porque ele teve melhor campanha. Uhum. E a Itália, se não me engano, foi acho que a terceira melhor da época lá também, em 82, só que o Brasil deu azar, perdeu para a Itália, e a Itália foi a terceira, uma das terceiras melhores colocadas, porque naquela época já tinha aumentado também o nível, a quantidade de seleções, e ela disputou e foi pra final e foi campeã, hein? Em cima da Alemanha.
0: Você já pensou, cara? Que coisa, hein?
1: Pensou, perigo um terceiro colocado aí, ganhar todo mundo,
0: ganhar ser campeão. Ganhar de todo mundo e ser campeão.
1: Vai entender a Copa do Mundo.
0: Ou né? Seja, a gente vai ter ainda mais pra frente aí, o Brasil pra chegar na final, ele ainda vai ter que jogar 6 jogos?
1: É porque, ó, tem a 16 avos, aí tem a oitava de final, aí tem a quarta de final, aí tem a semifinal e depois tem a final.
0: Cinco
1: então
0: jogos.
1: São 5.
0: 5 jogos.
1: Então eram 4 mais 3 do grupo, dava 7. Agora são 5 mais 3, 8.
0: Pois é, cara, que
1: e
0: coisa.
1: E tem o terceiro lugar também, né, que disputam, né?
0: Tem o terceiro lugar também, que disputa.
1: É isso. Se a gente ficar em terceiro, acho que tá bom, né?
0: Não, que é em terceiro, cara? Nós estamos rumo ao Hexa. Nós
1: vamos ganhar, né?
0: Estamos rumo ao Hexa, que é negócio de terceiro, nada, não. Ah, Marcelão, e segunda-feira você vai estar aqui comigo comentando o jogo aí, porque a gente
1: Brasil,
0: vai
1: 3-1, cara.
0: 3-1. É um palpite maioria aqui, né?
1: Você
0: sabe que, inclusive, o palpite primeiro que eu dei do empate de 1-1, eu acertei. Você tem todos os bolões.
1: Você acertou e eu acho que acertei também. Disfarçando. 4-1. 4 menos 1?
0: É, 3. 3-0. Valeu, Marcelo. E, ó, então, ó, na segunda-feira, aqui no palco da Top, a cada gol que o Brasil fizer, na hora do gol, a gente vai sortear um Pix pra quem estiver ouvindo a programação.
1: Rapaz, o nosso chefe vai falir.
0: Ele que autorizou, né?
1: Olha só.
0: Ele falou: tomara que o Brasil não meta goleada. Aí, tomara que deixe
1: pra. Eu acho que eu vou mudar de 3-1 pra 5-0.
0: Valeu, Marcelo. Valeu, Marcelo.

0: lá, agora tem informação da Copa FIFA 2026 aqui no seu rádio. A pausa para a hidratação dos jogadores, que vem sendo criticada por técnicos e jogadores nesta Copa, talvez esteja com os dias contados. Segundo Gianni Infantini, presidente da FIFA, após muitas reclamações, a entidade vai repensar sobre o assunto. Mesmo nos estádios climatizados nos Estados Unidos, os jogos da Copa têm duas pausas para a hidratação. A FIFA vai analisar o que fará em torneios futuros, com base na experiência nesse ano. Eu sou Wesley Paiva e a qualquer momento volto com mais informações da Copa FIFA 2026.
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11: 3:45.
12: Ganhou 2-0, Brasil.
0: Valeu, meu jovem. Tamo junto, emissorado. Deixa eu ver quem mais tá falando com o Pai Vinho aqui. Tem muitas participações, né? Ó, lembrando o seguinte: segunda-feira, na hora do jogo, a cada gol que o Brasil fizer, na hora do gol, você tem que estar ligado na programação aqui pra você concorrer, tá bom? Na hora do gol, a gente sorteia um Pix. Combinado? E aí, se você tiver ligado, você tem chance, porque vai ter um monte de gente assistindo o jogo. Então, se você tiver ligado, se quem não tiver ouvindo perdeu, a gente sorteia outro. Ó, que legal. Adriana, 3-2. Ó, o palpite da Adriana Alves. Quem mais tá falando com o Pai Vinha? Fala comigo, fala comigo.
13: Pai Vinha, beleza, boa tarde.
0: Beleza, boa tarde.
13: Tô feliz, tô na top.
11: Ó, meu placar aí vai ser 2-1 pro Brasil, positiva.
12: Positiva.
11: Sorteio aí.
12: Tá falado, meu irmão.
11: Abraço, abraço, meu amigo Paiva. Pra você, produção, seus ouvintes aí, ok?
12: Ok.
11: Abraço, 3-1 Brasil na 3-1. Cabeça.
12: Fechado.
11: Japão é freguês, fica tranquilo aí. Até mais, bom final de semana.
12: Valeu, meu.
11: Bom dia, bem o Jardim Colibri.
12: Valeu, meu.
11: Seu ouvinte nato de todas as tardes.
12: Tamo até junto, mais. Meu irmão. Eu agradeço, tá bom? Obrigado
11: bom
12: mesmo de coração.
11: Pra nós,
12: tamo aí. Junto. Segunda-feira a gente vai estar junto, vai estar fazendo piseiro.
13: Paizinho, aqui é eu de novo, Nelly. Paizinho, olha só, deixa eu falar. Eu tô esperando você dar o seu palpite pra mim pegar de novo e você não fala.
12: Eu já falei.
13: Então eu vou chutar. Pra mim vai ser 3-2 pro aí. Brasil. Brasil 3-2 pro Japão, tá bom?
12: O
13: beijo, beijo, é Nelly.
12: O meu palpite foi o mesmo palpite do Benhur passado aí, 3-1. Foi o palpite que eu chutei aqui, né? Eu sou um acertador de bolão. Eu já ganhei, pra você ter uma ideia, nesses jogos aqui em bolões apostados, já ganhei R$600 no bolão. Acertei 1-1, acertei o 3-0 contra o Haiti e acertei os 3-0 também contra a Escócia. E agora tô jogando. O meu palpite não é aqui do bolão nosso, né? Que eu não posso participar. Mas é 3-1 meu palpite no bolão que eu já tô jogando aí também. Deixa eu ver, Agenor, fala comigo.
14: Bom dia, João Bosco de Medeiros.
12: Oh, não é isso não, rapaz. Ele mandou por escrito. A comunidade negra São Benedito Tia Eva tá postando aí 4-1 na seleção brasileira. Eu coloquei o áudio que ele mandou lá no João Bosco. Se Wesley, pai, vou falar um trem pra você. Cada dia pior, né, seu pai vinha?
15: Boa tarde, pai. Meu palpite vai ser 2-2.
12: 2-2?
15: Foi no sorteio, Luciano Lino.
12: Beleza, Luciano.
15: Boa tarde, pai. Não, 2-2 não dá, porque mata-mata. Ah. O palpite vai ser 2-1, Brasil. Coloca no sorteio.
12: É, o palpite, se você empatar no palpite, prorrogação e pênalti não vale, né? Bolão é assim, é tempo regulamentar, tá bom? Então, se jogar empate também, tá valendo. A prorrogação aí e pênalti não vale. É o jogo no tempo normal que é o que vale pro bolão. Combinado? Brasil 3-2. Deixa eu ver como é que é o nome dessa pessoinha aqui. É o meu amigo Gilson, motorista de aplicativo. Ah, tem mais áudio, quem fala?
16: Vai vinha, vai tá valendo agora. 7-0 pro Brasil, hein? Tem no caixa.
12: Aí você vai matar o patrão.
16: Os japoneses, eles são muito desesperados. O Brasil tem a paciência e a calma de fazer os gols.
12: Ah, é?
16: Tô feliz, tô na top. 7-0.
12: Ué, não é o contrário, não é o contrário, não. O japonês que é tranquilo e o Brasil. Eu não entendi muito bem isso aí, não, mas tá bom, Robin Hood. Grande abraço pra você. Tamo junto. Deixa eu ver quem mais.
17: Hilário pra vir. Hilário de novo. Ai, pode dois palpites, então é 3-0. 3-0. Na sexta-feira lá eu acertei, pai minha. 3-0 pro Brasil, acertei, né?
12: 3-0 de novo.
17: Mas eu acho que não sobrou nada pra eu.
12: Pois é, falou Hilário. A última aqui pra gente fechar.
18: Fala, pai minha, boa tarde. Beleza, Almir aqui do Maraninha. Palpite 2-1 pra segunda-feira.
12: 2-1
18: pro Brasil.
12: Beleza.
18: Valeu, pai minha, boa tarde.
12: Beleza, gente. Ó, não vai dar tempo de a gente colocar todos os áudios. Graças a Deus a nossa programação tem acontecido muito disso, né? A gente é ficar devendo a lua aí. Não é porque a gente quer, é porque realmente não dá tempo da gente poder falar com todo mundo, mandar o recado, o alô de todo mundo e falar o nome de todo mundo também. Mas todos que participam aqui, a gente tem um carinho muito grande e a gente vai respondendo conforme a gente pode, tá bom? Bora que bora, senhoras e senhores. Eu tô encerrando minha participação por hoje. Tô encerrando aqui, agradecendo a Deus por mais uma semana abençoada, mais uma semana produtiva de muitas realizações, muitas conquistas, né? Graças a Deus os trabalhos tá indo tudo muito bem. Na Copa do Mundo também, a seleção brasileira tá aí, na 16avos. E agora vale ou mata-mata. Agora perdeu, voltou pra casa. E na segunda-feira, nós estaremos juntos na hora do jogo. Começa o jogo, o Pai Vinha chega pra começar o palco da Top, então vai estar valendo um Pix de R$100 por gol que o Brasil fizer. Mas você tem que estar ligado, tá bom? Eu gritei o nome aqui do João, né? Ô, João! Aí você já tem que mandar a sua resposta aqui pra gente poder validar, senão a gente sorteia outro, tá bom? Não vai ficar, vai ser, não vai ter acúmulo não, viu? Sorteou, não respondeu, a gente vai sortear outro até sair o Pix de R$100, cada gol, um Pix de R$100 aqui na segunda-feira. Gente, grande abraço pra todo mundo, fiquem na paz, já tem o balaio total, provavelmente vai estar falando alguma coisa do jogo, da seleção aí na próxima segunda-feira e a gente vai ficar na audiência e sempre ligado com todo mundo aqui. A gente se encontra na segunda-feira, se Deus quiser, a partir das 1 da tarde, de camisa verde e amarelo, com a equipe todinha aqui torcendo, junto e misturado aqui no estúdio pra gente fazer aquele piseiro, tá bom? Eu vou vir com a minha camisa que dá sorte. A camisa que deu sorte da outra vez que eu tava usando foi a mesma que a seleção usou. Foi azulzinha aquela, viu? Azulzinha. Bora, tchau.
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12: A última, pra fechar. Até segunda, gente. Ótimo final de semana. Que Deus abençoe o caminhar de cada um que nos ouve nesta sexta-feira especial. Tchau.

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6: 4 e 2.

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1: Cheguei.
2: Bem atrasadinho,
1: cheguei,
2: né?
1: Brasil.
2: Cheguei, Brasil. Chegou às 16:03. Vai ganhar as contas, viu? Depois eu vou tirar o meu da reta aí, meu filho. Você se vire. 16:03 em Camapuã, começando a partir de agora o Top Sertanejo. Você que tá conferindo a programação aí com o Pai Vinho do Rádio, Wesley Paiva. Agora peguei o comando da nave. Até às 19h de hoje, você é meu convidado, a minha convidada, para fazer esse programa acontecer. Vem comigo, ser feliz aqui.
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2: Sempre, sempre começando assim, hoje com Aurelina Dourado. A vitória chegou, acredito, viu?

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nós é beberrão, nós é biscateiro, meu filho. Nós tem conta no bar, no açougue, é onde? E no puteiro, Munhoz e Mariano, beberrão é o nome do sucesso por aqui. Cê é top, a gente toca aqui.

0: Salve, Camapô, Mato Grosso do Sul, Brasil! Por aqui fechamos assim, nesse modelão, hein? Fechamos uma top sequência, primeirinha de hoje, com Munhoz e Mariano, nós é beberrão, nós é biscateiro, meu filho. Nome da música, beberrão, nós tem conta no bar, no açougue e também naquele lugar, você já sabe, né? Por aqui também o João Neto, mas o Frederico, mais uma noite sem você, fica difícil, né? Desse jeito, nesse modelo, fica ruim pra mim, né? Olha, por aqui também ouvimos modão com o Rogério, mas a Regiane, os irmãos, top demais. Essa música é linda, eu amo ela, viu? Olha, a Vitória chegou por aqui com a Aurelina Dourado, isso mesmo. E também, claro, o João Bosco, mais o Vinícius do Brasil, Argentina, top demais, é top, a gente toca por aqui. Olha, agora 16:24. Daqui a pouquinho tem muito e muito mais aqui pra você na Top FM 90.9, Camapuã, Mato Grosso do Sul, Brasil. Aí sim, meu filho. Olha, 16:24, nosso top alô, pra que essa turminha tá chegando firme no pé do eito por aqui. Quem é que chega por aqui? Deixa me ver. Oi, tem alguém na rádio? Eu estou por cá, viu, Vera? Tô por aqui, até às 19. Eliana, boa tarde, amor, e tudo bem? Toca aí pra mim a música com Vai Conhecer Meu Filho. Não vai conhecer meu filho, é isso? Ah, eu não vou. Olha, eu vou tentar decifrar por aqui, Eliana. Vamos ver se a gente consegue. Eu acho que é o sonho de um caminhoneiro, viu? Não tenho certeza, mas vamos ver. Quem sabe pode ser essa daí, né? Vou dar uma certificada por aqui, vou chamar o Floquinho, chamar os outros cachorros ali, vou dar uma caçada aqui, tá bom? Olha, quem chega por aqui? Marinilda, é tu, menina?
1: Oi. Oh, eu vou falar que o Brasil vai ganhar da Argentina.
0: Vai ganhar do
1: Japão, né? O Brasil contra o Japão que joga?
0: É isso
1: eu
0: mesmo.
1: Fora, mas eu torço pro Brasil ganhar.
0: Tudo bem.
1: O Brasil ganhar e vai ganhar de 3-0 do Japão.
0: Mas menina, tá confiante.
1: Eu tô, o Brasil vai ganhar do Japão, 3-0 ainda.
0: Olha aí, Marinho tá confiante, viu? Essa daí acho que foi a pergunta lá do Pai Vinha, né? Que tava aí agora comigo por aqui, é outra história, mas boa sorte, tomara que ganhamos aí nesse resultado aí, né, Marinilda? Top demais, hein? 16:26 por aqui. Ô, Eliana, vou dar uma, chamar os cachorros aqui, vou dar uma caçada nessa moda, tá bom? Joinha, beijo no seu coração, daqui a pouquinho tô de volta aqui.
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5: 4 horas e 30 minutos.

0: Por aqui fechando mais uma top sequência com Miri Luan, os meninos da nossa Camapuã, vivendo longe do meu bem. Regravação com top, com os meninos aí, hein? Show demais. Se é top, a gente toca aqui. E na top, Camapuã, Mato Grosso do Sul. Eu tô muito que feliz, hoje é sexta-feira, turminha, hoje é dia, hein? Hoje é dia.
1: Exatamente.
0: Do que? Do que? Diz pra mim.
2: Hoje é sexta-feira de dar pedir grito e tapa na boca do livro.
0: Ah, entendi. E também de tomar uma, de estampar aquela, né? Ouçam aí. Show demais. Olha, por aqui também passaram eles, Ivo de Souza, Casa de Caboclo, Janguim, né? Milionário Zé Rico, por aqui, Sonho de um Caminhoneiro, foi a primeirinha. Eu não sei se foi essa aqui, Eliane, que você pediu. A gente fez uma interpretação por aqui e deu esse resultado. Não sei se é a que realmente você estava dizendo, tá bom? Mas tá aí pra você, Sonho de um Caminhoneiro. Top demais da cor, Milionário Zé Rico, os Gargantas de Ouro do Brasil. Sabe quem chega por aqui? A Neuza. Ô, Neuza, tava subindo. Fala comigo, menina.
3: Boa noite, Dona Adinho, meu amigo.
0: Boa noite.
3: Alana, coração vagabundo e Renan, aí tem e não tem. Obrigado, você tá com as duas, agradeço por isso, pra todos que gostaram da música.
0: Valeu, valeu, valeu. Boa pedida por aí. Quem chega por aqui é Helena.
4: Boa tarde, Gilmarzinho. Sou eu, Helena.
0: Oi, amigo. Helena. Tudo bem?
4: Gilmarzinho, qual a música do Renan e Raí pra mim? Aquela que você sempre toca pra mim, que eu gosto.
0: Ei, menina.
4: Só mesmo pra curtir. Vou fazer isso pra você e pra quem gostar da música.
0: Helena, não vou lembrar. Ai, você lembra o nome dela? Manda aí pra mim, Helena. Gente do céu. Vamos que vamos. 16 horas e 45 minutos. Daqui a pouco eu tô de volta por aqui.
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5: 4:48.
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0: agora. O número do sucesso por aqui com Bruno Marrone pra matar a saudade.
1: Aqui o sistema é bruto.
0: Busque sistemático também. Ô potência. Show demais.
2: Ô potência.
0: Se é top, a gente tem, toca sempre por aqui.
1: Haja coração.
0: Tô felizão por aqui porque hoje é sexta-feira, hoje é dia, hein? A minha sede começa a partir das 19 horas. Você tá doido, meu filho? É, garotinho, 17 horas e 5 minutos. Agora, Bruno e Marrone, também por aqui, Goiânia e o Paranaense, amor, amigo, hein? Vixe Maria, Alana Tavares, coração vagabundo, João Mineiro, ele e o Marciano, a mulher que eu amo. Não aguenta carinho, viu? Mesmo nervosa, ela vai se acalmando. Top demais, né? Olha, Renan, mas aí tenho e não tenho. Essa indicação da Neuza e também a Helena pediu uma do Renan e Raí, também foi essa daí pra você, tá bom, Helena? Top beijo do seu coração, obrigado pela tua companhia, se quiser mais, só pedir, tô por aqui. Falando nisso, a Soila tá chegando. Ô Soila, tudo bem? Como é que você tá? Ela, oiê, tudo beleza? Tô ligadinha, viu? Manda aquela moda. Beijos. Qual Soila? Diz aí. Olha, 17 horas e 6 minutos em Camapuã, Mato Grosso do Sul, Brasil, hein? Eita, nós!
3: Brasil!
0: Vambora! Ô, Soila, você também, hein, menina? Eu que escolho. Gente, vocês, olha, não faz pra mim, não, uai. Meu gosto pode ser diferente da de vocês, aí fica difícil, uai. Vamos lá, 17 horas e 6 minutos. Neuza voltando, fala comigo.
4: Marrone, Duda Vazio, Roberta Miranda, mulher em mim, tá bom?
0: Tá bom, boa pedida. A gente manda pra você daqui a pouquinho. Depois do intervalo, a Divina tá chegando, quer ver, ó? Aposta, a Divina fala, Gilmar, manda uma moda aí de baile. Vou dar a bandeira pra você pedir aí, tá bom? Ai, Divina, é difícil ela pedir uma música específica. Ela fala, ó, manda moda de baile pra mim. Tô a fim de dançar, mas o esposo por aqui, então tá bom, Divina. Vamos esperar aqui. Tarde pra você, uai, como é que tá?
5: Oi, Gilmar, boa tarde.
0: Tarde?
5: Divina, tudo bem?
0: Tudo bem.
5: Eu quero dedicar a programação pra mim hoje é meu aniversário.
0: Olha aí,
5: tá,
0: menina.
5: Tá com um modão de bailão aí pra mim.
0: Então fala.
5: Alô, meu amigo.
0: Valeu. Eu te mando
5: a programação
0: assim
5: toda pra mim hoje, falou?
0: Tá joia.
5: Meu nível hoje, falou, meu amigo?
0: Que beleza, que maravilha. Boa tarde pra você também. Parabéns, viu? Tá de nível hoje. Top demais, hein? Joinha, joinha. Daqui a pouquinho a gente manda aí umas vaneiras pra você dançar, meu esposo aí. Tá bom, Divina? Sai daí não, menina.
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10: 5:11.

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0: minutos de ouro por aqui, quebradeira. Alô, Divina, tá aí, ó, você pediu bodona, você quer bailão? Conferiu por aqui? Sim. É aqui mesmo, meu filho, tá na estação certa, 90.9, hein? Top demais, 17:27, garotos de ouro, quebradeira, Gregório com grupo Fronteira, música Fronteirinha, pra Divina, pediu modona de baile, tá aí pra você um chamamé e uma vaneira, menina, Bruno e Marrone, pra ela, pediu, conferiu, Neuza, e também a Roberta Miranda, atendendo o pedido aí da Neuza, pediu duas, A Mulher em Mim, e também Vida Vazia, 17:27 por cá, hein? É, meu filho, quem tá chegando é a Marinilda. Ô, Marinilda, como é que você tá, menina? Fala comigo aí, tudo beleza?
1: É o programa do outro cara, tá? Não tem nada a ver com o seu programa, não. Desculpa, tá?
0: Fica tranquilo.
1: Na hora de terminar o programa dele, tá bom?
0: Beleza.
1: Continua na rádio sempre, tá?
0: Você mandou pro Paivinha, Wesley Paiva, o Paivinha do rádio, top demais da conta, a programação deles lá. Sorteio, é a central da top, rapaz, lá é... Tem pix todo dia, você tá doido, hein? Nós que somos quebrados aqui, rapaz. Patronagem só libera pra gente...

0: No final de semana, aí quebra nós pelo meio, né? Rebenta nós. Olha, beleza, Marinilda. Silvia, tudo bem? Ela, querência amada pra toda a família e amigos. Beijo, Silvia Magalhães. Top beijo pra você, Silvia. Querência amada, daqui a pouquinho pra você. Dona Sebastiana, tarde demais. Quero ouvir a música aí com o André e o Andrade, viu? Samambaia. Ô, Dona Sebastiana, essa moda é boa, hein? Faz dia que ela não rola por aqui. Oferecendo pra quem gostar da música, viu? É a Dona Sebastiana, valeu. Ah, daqui a pouquinho, vou atender os outros companheiros, as companheiras chegando por aqui, tá bom? Depois do intervalo.
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8: 5:32.
0: Feliz, tô na top, tô mega feliz por aqui. Hora certa pra você não se atrasar, acerta o seu pelo meu, hein, Camapuã? Agora 17:32 por aqui. 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Começando por aqui, atendendo os nossos melhores. Você pediu? Vai conferir. Samambaia. Boa tarde pra você.

0: bom demais da conta, senhor. Por aqui fechamos com Alex Ivan, hein? Essa aqui ainda é a primeira formação, viu? Alex Ivan agora tá com a segunda formação, viu? Continua sendo Ivan, mas é outro Ivan, viu? Caipira Nato é o nome da moda por aqui. Só pra voltar no tempo e matar a saudade dos violeiros de Bodoquena. Sim. Mega feliz por aqui, às 17h44. Sexta-feira, meu filho, é dia, hein?
1: O quê? Não acredito.
0: Hoje é dia sim, dona, hoje é dia.
2: Hoje é sexta-feira de dar pedigree e tapa na boca do líder.
0: Não disse? Olha aí. Ouviu, né? Te peguei pela garganta agora, hein? Você tá doido. Por aqui também, Querência Amanda e também Samambaia, atendendo os pedidos dos nossos melhores aqui, hein, turminha? Top demais da conta. A Neuza voltando por aqui, fala comigo, Neuza.
3: Muito novamente, do Marginal, agora sobrou pra você. Agora você vai escolher uma bem boa, bem destinada pra mim.
0: Gente,
3: eu sei que você tem um bom
0: não
3: gosto.
0: Jogue essa batata pra mim, viu?
3: O que você escolhe tá ótima.
0: Olha, eu mando a programação inteira pra vocês, viu?
3: É como se fosse pra vocês.
0: Ah, não, gente do céu. Carinho. Faz isso comigo, não. Faz isso comigo, não, gente. Olha, são bem diferentes os nossos gostos, viu? Então, assim, eu mando a programação inteira pra vocês. Vocês têm que pedir a vocês aí, a preferida de vocês, hein? Naldo Moura, só falta você também falar pra mim escolher moda aí, Naldo Moura. Faz isso comigo não, hein, Naldo Moura, vai lá.
4: Olá, boa tarde, o Marcos.
0: Pra você,
4: lá, estou bem aqui do lado do
0: cara. Ai, que beleza.
4: Eu vim com um trio parada dura, Luz da Minha Vida, o nome daquela.
0: Que beleza, maravilha, hein?
4: Vamos decamar pra região. E uma boa tarde a todos e um abraço, Naldo. Tchau, obrigado, viu? Tá cachorro? Ô, morena dos cabelos compridos que bate pra baixo do espinhaço. Eu quero sentir o sabor do seu beijo e ganhar o seu abraço.
0: Rapaz do céu.
4: Tchau, viado.
0: Valeu, Naldo Moura. Valeu, valeu, valeu. Chegando por aqui, o meu ex-primo, o Jadson. Você tá bom? Miga Cavaleiro, fala comigo, meu filho. Tarde, meu primo, ele mandou por aqui, toca aí uma moda pra nós, estamos aqui na escuta, viu? Neguinho, parafuso, essa moda é boa, hein, primo? Top demais da conta, pai, a gente manda pra você sim, ué. Obrigado pela top companhia aí, viu? Quem chega por aqui é ela, Maria Regina. Ela, boa noite. Gostaria de ouvir aí, contemplando a natureza, Délio e Delinha, para o casal de amigos, viu? A Helena e o Fernando, e pra todos aí, da Estância Santo Antônio, né? Beleza. A Raissa, a Alessandro, Larissa e quem mais? O Enzo, o Henrique e a Maria Regina, é claro que ela, né? Top demais. Show. Divina, fala comigo, menina. O que acontece com você? Hoje a programação também inteira aí vai pra Divina, né? Divina Carolina. Nível da menina hoje, hein? E aí? A festança, já tá preparada aí ou não?
5: Hoje, Marco, curti agora. Acabei de ouvir os modão aqui. Ô, toca mais um aí pra mim, meu amigo. Boa tarde aí, até amanhã. Sabadão amanhã, hein?
0: Sabadão, valeu. Daqui a pouquinho tô de volta.
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21: 5:51.

0: Neguinho Parafuso por aqui, com o Tião Carreiro e o Pardinho. Na top, com certeza, hein? Tô mega feliz por aqui. Comecinho de noite, sexta-feira, começando a minha sede por aqui, hein? Você tá doida. Por aqui, o Tião Carreiro, o Neguinho Parafuso atendendo o pedido. Valéria Barros, noites mal dormida. Trio, parada dura, luz da minha vida. E olha só, hein? Só moda, hein? Só moda chique, meu filho. Contemplando a natureza também. Atendendo os pedidos por aqui, viu? 18:06 em Camapuã, Mato Grosso do Sul, Brasil. Top demais da conta, hein? Show demais. Divino, daqui a pouquinho de umas maneiras pra você aí, tá bom? Chamamé, um negócio aí de baile, tá bom? Marcelo, e aí? Fala comigo.
1: Meu amigo, turbão. Chamar
0: João
1: de Barro.
0: O que você manda?
1: Manda aquela pra nós.
0: César e Paulinho.
1: Se quer pra tocar aquela, toca outra, que toda vez eu peço a mesma, né? Mas eu sou apaixonado naquela música.
0: Mas nós vamos tocar ela então, por seu, ué.
1: Aquela música me faz uma lembrança muito grande.
0: Rapaz do céu, então vamos colocar ela por seu, ué. Vai te fazer feliz, Marcelo? Então, desça pra mim aqui, meu filho. Desça pra mim. Aqui quem manda são vocês, os melhores, viu? Olha, ó, Michael, ô Michael, você tá bom? Ai, essa é boa, né, meu amigo? Neguinho Parafuso, um abraço, boa mesmo, hein? Coloquei eu aí no sorteio, eita! Rapaz, isso aí foi de manhã, viu, ô Michael, esse sorteio aí. Bora. Olha, mandando aquele alô pra você, viu, Michael? E aí, como é que tá o funcionamento aí, rapaz, do rancho aí, Michael? Tá naquele modelo? Naquele naipe? Rapaz do céu, é top demais, hein? Ô, Márcio, outro Márcio por aqui. Ô, fala comigo, Márcio. Você tá bom, menino?
2: Boa noite, meu amigo Gilmar. Roda pra nós aí com o Teodoro Sampaio. Quem tem um tem medo. Vai pra você, pelo amor, pra tudo.
0: Quem tem, tem medo. Beleza,
2: né, abraço, mano? Boa noite. Chama a polícia.
0: Rapaz, não é fácil não, viu? Marcia Bonin, diz aí, o outro, viu?
1: Eu vou te mandar uma foto aí, ó. Não é pra você ficar com água na boca não, hein?
0: Ah, lá vem ele.
1: Você dá uma garveira que eu tô tomando.
0: Mas rapaz, não faz não, Marcia. Ué, rapaz, minha sede não pode essa hora não. Minha sede tem que só depois das 19. Não posso passar a sede não, é 18:08 por aqui, rapaz. Você tá doido, hein? Olha, gente, 18:08 por aqui. Fala, Michel, fala aí comigo.
3: Meu amigo, não, manda aí, cargo, você passa ali no cajá e pega. Eu vou acender o fogo aqui.
0: Rapaz,
3: no corre a picanha tá no espeto aí, vamos ver se você tem ela.
0: Ah, presta atenção, rapaz, deixa pra mim. O cajá não tem, rapaz. Vamos passar no Jota. Deixa comigo, pai. Deixa comigo, menino. Vamos passar no Jota. Rapaz do céu. Carlos, e aí, Carlos? Tudo beleza? Boa noite, quero ouvir a música. Peão Folgado, Canto da Terra. Deixa pra mim, Carlos. Valeu. 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Daqui a pouquinho tô de volta aqui.
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9: 6:12.

0: disco de paixão, Michael. Tá aí, ó. Gino e Geno pediu, conferiu, meu filho. Por aqui mesmo, hein? Capapuã, Mato Grosso do Sul.
1: Brasil.
0: Filha, é nesse modelo por aqui, viu? Gino e Geno, churrasco de paixão, Michael Kiss pediu, ouviu, aqui é desse jeito, nesse modelão, viu? Canto na terra, peão folgado, atendendo o pedido dos nossos melhores por aqui, viu? Essa turminha que pediram, estão conferindo, viu? Aqui é assim, meu filho. É, também o César, mais o Paulinho, nunca mais. Márcio, o Márcio tem seu Márcio Amorim, já.

0: não pode começar antes. Vamos que vamos, 18 horas e 24 minutos. É hora de ali. Daqui a pouquinho é hora de voltar aqui, ó.
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9: 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Honra e glória ao nosso Deus que está aqui.
10: 6:28.
0: Tô feliz, tô na top, tô de volta por aqui, 18:28, pra falar pra você da Casa de Carne Tradição, viu? 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

0: 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Fechando mais uma sequência, aliás, abrindo mais uma top sequência por aqui, ao som do Gino e Geno, atendendo os pedidos dos nossos melhores. Toalha Branca, boa noite pra vocês, sejam todos muito que bem-vindos. Top FM, o trem, aumenta aí.
1: Aô, potência.

0: clássico do Pantanal por aqui, boleto da Dona Maria, top demais da conta, ô potência!
1: Ô potência!
0: Sextou, turminha, 18h42 já? Cê tá doido, hein? Passou rapidinho por aqui, hein? Olha, também por aqui o Chama Campeira cruzando fronteiras, Ronaldo Viola e o João Carvalho, Desatino, Higiene Zeno, toalha branca por aqui. Na top! Mega feliz por aqui, olha só que beleza, 18h43, quase na hora da minha ceia, hein? É, meu filho.
1: Ai, ai, ai.
0: É, né? Olha, 18h43, quem chega por aqui pra falar comigo?
2: Oi, tio Mari, que é Elisângela, fazendo paineira.
0: Oi, Elisângela, tudo bem?
2: Eu vi violeiro de zona com o Nando Moreno. Tô feliz, tô na top. Uma ótima noite a todos. Obrigada.
0: Pra você também, uma ótima noite, um final de semana lindo, maravilhoso, abençoado pra toda a família, tá bom? 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Show demais. 18h45, tô indo ali, ó, mais rapidinho. Mas daqui a pouquinho eu tô de volta por aqui pra fechar com aquele modelão pra você, hein?
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4: 6:47.

0: aí, fechando por aqui com o João Carreiro. Ele mais o paraíso nessa música, hein? Sérgio de Aroeira, mas também por aqui o Nando Moreno, violeiro de zona, meu filho.
1: Segue com os sucessos pra fechar o dia.
0: Pra fechar o dia. Sim, sim, cê tá doido, gente. Olha, tô indo nessa, mas quer deixar um beijo no seu coração. Um convite pra estarmos juntos amanhã, não, segunda-feira. Olha, desejar um final de semana naquele modelão pra você, tá bom? É, meu filho, naquele naipe, viu? Obrigado pela top companhia de vocês. E olha, tomara que vocês tenham um final de semana assim, um dos melhores na vida de cada um, tá bom? Curta a família, se beber não dirija, chame eu pra beber e tá tudo certo, tá bom? Fechando assim, com essa turma, o João Carreiro, ele mais o capataz. E aí? O que acontece aí?
2: Uai, capataz, tá ficando louco?
3: Louco.
2: Só roqueirinha aí, fi.
3: Começou a dar trabalho, mas deixa ela.
0: Roqueirinha, o nome do sucesso. Boa noite pra vocês, bom final de semana. Boa noite.

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0: 7 e 2. 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
9: Vamos lá, gente, são 7 horas e 4.

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0: devagarzinho, já fazendo bagunça, já passando a motosserra. Ai, ai, ai.
1: Que calor.
0: Que calor o quê? E aí, boa noite. Bora pra cima, hein? Hoje a audiência é com Bidu, hein?

muita coisa boa, né? O Bar Total é diferenciado. Eu sou um fã do Robson Ramos, né? Então eu, assim, eu não posso comentar muito, porque eu sou fã. O fã, ele fala só bem, né? Mas não tem como falar mal desse programaço, né? De segunda a sexta-feira, muita informação, notícia, o tempo todo, sabe? Uma inteligência que o Robson tem que é diferenciada, né? Ele leva o programa como se fosse da casa dele, de boa, né? Tranquilo. É, mas não é fácil levar isso aí, não. E ele, naquela dinâmica, e com a toda a turma, né? O nosso amigo Marrom, Edilene, o Esporte, ele pra aqui também, a Sofia, que chega pra somar. E, pois é, né? E líder de audiência, não tem como não ser, né? E agora,

também Campo Grande, que é a FM que toca essa música aqui. Não toca, Pedro. Não adianta que não toca. E aqui você pede e você manda, tá bom? Vai mandando aí, pede sua música, manda seu alô, né? Participa aí, manda seu WhatsApp também, né? Pede, aliás, sua música no nosso WhatsApp aí, 99218-8550, pra você participar. Manda seu áudio, manda seu texto aí, participa. É, nós temos hoje na nossa programação pra vocês aí, nós temos o Pix de R$100 pra quem participa. Pra quem participa. É. E depois, claro, confirmar a audiência se caso ganhar. Então vai mandando aí, manda áudio, manda texto.

do Rolling Stone 718. Rede Top de Rádio, levando muita coisa boa pra vocês aí, 24 horas no ar, com muita música, muita alegria. Você viu lá, Bidu? Aí foi modão, hein? Alô!

0: Dourado 98,9, todo o estado, né? Ligado na Rede Top, conduzindo até as 21 horas. Tem muita coisa boa, participe aí, né? Às vezes você tá de bobeira aí curtindo a Top, né? Nunca mandou uma mensagem, pode ser a primeira vez hoje, e aí, o que você acha? Dá uma dica bacana pra vocês, manda aí no nosso WhatsApp 99218-8550 pra você participar, né? Pede a música, vai que dá pra tocar ainda hoje, hein? Dá pessoa que dá pra tocar, ouve o seu nome aqui na Top, ouça a sua voz aqui, participe aí. Já eu volto com muito mais e volto com moda pra vocês, belezinha? Eu vou ali e já volto. Sai daí não. Você vai procurar nada por aí. Vai andar e vai voltar na Top. Eu te garanto. Já que eu volto com muito mais.
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0: 7:23.
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aí na nossa escuta lá, meu amigo Érico Lima. Tá na escuta indo do Feirão, indo pra Castelo. E de lá ele vai pra casa dele. Ligado na Rede Top de Rádio. Tá juntinho com nossos amigos por lá, o Flávio, o Marcelo. Bota moda boa aí, Beto. Bota a moda dos Mirosmar aí. Grande Edson Lima. Amanhã ele vai estar aqui na Rede Top, viu? Só lembrando que amanhã às 4 em diante ele vai estar por aqui levando muita moda, muita coisa boa. Ei, grande Edson Lima. Tá lá ouvindo junto com ele.

0: tá na sua audiência, jovem, com certeza.
1: Sim.
0: Olha, gente, é o seguinte, ao som de It's Now or Never.
2: It's Now or Never.
0: Manda um alô pra minha amiga Mayra. Alô, Mayra, como é que você tá, minha amiga? Tudo bem com você? Olha, Mayra, recebi uma mensagem.

0: calma aí, hoje é sexta-feira. Eu vou passar lá na loja da Natura no shopping hoje, tá? Vou passar lá mais tarde, 9:30 por aí. Vou comprar pra você aquele desodorante bacana. Vou passar lá, fica tranquila, tá bom? Vou passar. Vou levar pra você mais tarde. Fica tranquilo.
1: Isso vai dar problema.
0: Ai, ai, ai, Bidu. Não vai dar problema, vai dar problema.
2: Não vai dar problema.
0: Ai, ai, gente, é o seguinte, são 7:37. Eu quero falar com você. Participe aí, manda sua mensagem de texto, de áudio. Nós temos hoje na premiação aí um pique de R$100. Mesmo que essa é a toca. R$100 na conta na segunda-feira, só você participar, belezinha? 992188550. Peça a música, né? Vou tentar tocar ainda hoje, se caso eu não tocar, mas você tá no sorteio, o que importa é que você vai concorrer, hein? Essa premiação bacana aí, que só a Top faz pra vocês aí, viu, gente? De segunda a sexta-feira, tô por aqui, Cláudio Bidu, das 7 da noite às 21, com alegria, com moda. E claro, sua participação é muito importante, é isso que eu tô falando aqui, tem que participar, né? Tem que participar.
3: Fala comigo, Bidu.
0: Fala, gordinho.
3: Ele tá feliz?
0: Tá na top.
3: Tá na top, Lu, tamo aqui.
0: Ô, gordinho.
3: Curtindo os modão, fazendo cards, frio, né, Bidu?
0: Você tá doido. Esquentou, Bidu. Gordinho.
3: Bidu, toca pra dar pra nós aí, Bidu.
0: Ô, gordinho.
3: Tchau, obrigado.
0: Você tá na onde que eu não tô te vendo, hein? Hoje não tá frio não, gordinho. Tava frio, era terça, segunda. Hoje tá mais ou menos. O tempinho tá gostoso hoje, gordinho. Para com isso. Agora o caldo é bom, hein, gordinho? O caldo é bom. O tempinho assim não tá tão frio e nem muito quente. O tempinho bacana aí merece um caldo. Chama nós aí, gordinho. Só manda mensagem aí. Fala que tá fazendo aquele caldo. Nem convido, Bidu. Mas enfim, beijão.

0: sintonia é o Diego do Universitário ligado na Rede Top. Alô, Diegão! Belezinha, já eu volto com muito mais, viu, gente? Eu vou ali e volto.
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7: 7:43.
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10: Muito bem, são 7:45.

0: seguinte, olha a gente, mandar um boa noite, mandar um alô aqui pros meus amigos que estão ligados na rede top de rádio. Você que tá mandando um WhatsApp aqui, vídeo, texto, fala, vídeo não, né? É, tem vídeo também, né? O pessoal manda vídeo, mas você que tá mandando áudio, né? Vídeo e texto, obrigado pelo carinho, tá, gente? Hoje a audiência aqui tá que tá, né, seu Bidu? Boa noite, fala comigo.
1: Bidu, aqui é Nete Pereira Quintalinha, município de Fátima do Sul.
0: E aí?
1: Toca pra mim, Rick Renner, a música Sem Direção.
0: Sem Direção.
1: Ofereço pro meu esposo Eugênio e pra todos que gostam da música.
0: Obrigado aí, Nete.
1: Uma noite abençoada para todos nós. Tô na copa, tô feliz.
0: Obrigado pelo carinho, alô, Fátima do Sul, alô, Nete. Tamo junto sempre. Quem mais tá com Biduzinho nessa super noite gostosa que tá esquentando, né?
2: Oi, Bidu. Tô aqui, Bidu, Gisseline Marceline, nessa sexta-feira, passando pra desejar um excelente final de semana.
0: Obrigado,
2: pra você, pra
0: amiga,
2: todos os ouvintes.
0: Obrigado.
2: Bora que bora, Bidu, bora que bora. Bora. Ó, que quero bora. Comprar machixe, manda o Pix, manda o Pix.
0: Ai, ai, ai. Quem mais tá ligado, Bidu? Boa noite, eu sou a Fabiola Ribeiro, curtindo você. Quem mais apareceu por aqui? E aí, Adriana, como é que tá essa noite, hein?
3: Boa noite, Bidu! Adriana aqui de Estrela Dalva, sextou, meu amigo?
0: Sextou!
3: Coloca aí no sorteio do Pix da Top!
0: Tá no sorteio, minha super amiga! Quem apareceu por aqui também? Ela, minha vizinha!
4: Boa noite, Bidu!
0: Boa noite!
4: Aqui é Helena, Silvestre 4, sua vizinha,
0: como
4: tudo
0: é
4: bem
0: tá?
4: Com você?
0: Eu tô 10.
4: Faz tempo que a gente não se fala, hein?
0: Sumindo, hein, menina?
4: Tudo bem, filho?
0: Tô bem, tô bem!
4: Beijo!
0: Beijo! Ai, ai, ai, quem mais por aqui? Obrigado aí, Helena!
5: Luz da minha vida.
6: Tô feliz, tô na
0: olha,
6: top.
0: Pediu modão, hein?
6: Quero participar do Pix e desejar uma boa noite a todos. Obrigado.
0: Obrigado, obrigado pelo carinho, minha amiga. Aí pediu modão, hein, Bidu? Aí não tem como ficar de fora.

0: coração, hein?
1: Ah. Eu amei muito você, meu irmão. Você gosta bem, você é um leg.

0: você.
1: Como é que tá por aí, meu querido?
0: Aquela música pra nós.
1: Quem que toca? Quem que toca?
0: Escuta aqui. Um trânsito aqui, nós tudo aqui. Tá bom pra nós aí.
1: Tá

0: Lá agora tem informação da Copa FIFA 2026 aqui no seu rádio. A pausa para a hidratação dos jogadores, que vem sendo criticada por técnicos e jogadores nesta Copa, talvez esteja com os dias contados. Segundo Gianni Infantini, presidente da FIFA, após muitas reclamações, a entidade vai repensar sobre o assunto. Mesmo nos estádios climatizados nos Estados Unidos, os jogos da Copa têm duas pausas para a hidratação. A FIFA vai analisar o que fará em torneios futuros, com base na experiência nesse ano. Eu sou Wesley Paiva e a qualquer momento volto com mais informações da Copa FIFA 2026.
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10: 8:03.
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11: E aí, gente, 8:03. Boa noite.

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